Pixie, Zara Larsson, Lush Life, atração confirmada na edição 2026 do Rock in Rio, que tá chegando por aí em setembro. E a Mix é a rádio oficial, tudo de Rock in Rio, você fica sabendo por aqui. E a gente segue com as melhores músicas no Domingão à Noite pra você. Aumenta aí!

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0: Saem as novinhas pra desfilarem as coroas. Sim, a partir de agora, durante uma hora, você vai conferir as melhores músicas de todos os tempos da nossa programação no Baú da Mix. Tô vendo aqui que só tem clássico. E você pode participar nas redes sociais e indicar pra gente o som que você quer ouvir aqui, tá? No Instagram, no WhatsApp, tá valendo. Aumenta o volume, que essa aqui você vai curtir.
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0: agora só com as clássicas da nossa programação, que estão de volta amanhã bem cedinho aqui na Mix. Mas pra você não ficar triste aí, depois do intervalo a música não para, viu? Pra você terminar muito bem aí o seu domingo com o melhor da programação Mix em todo o Brasil. E o baú já era.
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0: Mix, muito boa noite. Como é que estão as coisas por aí? Tudo bem? Bora lá começar mais uma edição do Mix Acústico. Hora da gente curtir os sons que você mais gosta na programação da Mix, de um jeitinho diferente. Versões desplugadas. Por aqui é só banquinho e violão. E claro que você pode indicar sua música acústica pra ouvir aqui na Mix também, nas redes sociais ou no WhatsApp. Bora começar muito bem aqui, vai.
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1: Mix e som do Evanescence, My Immortal, pra fechar essa edição do Mix Acústico com as músicas que todo mundo gosta o dia inteiro aqui da playlist da Mix, de um jeitinho diferente. Só em versões. Som do Evanescence, My Immortal, pra fechar essa edição do Mix Acústico com as músicas que todo mundo gosta o dia inteiro aqui da playlist da Mix, de um jeitinho diferente. Só em versões.

Mix, o som da Cássia Eller, All Star. É o domingo à noite da Mix, recheado só com as melhores. Só tem musicão por aqui. E a sua você pode pedir também pra ouvir já já no No Break, da meia-noite às duas da manhã, com duas horas sem parar. Manda sua mensagem no WhatsApp da Mix ou no Instagram. A gente adora quando você participa.

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0: Mix, uma ótima madrugada pra você, tudo bacana por aí? Então tá bom, estamos chegando com mais uma edição do No Break. A partir de agora, você vai conferir 2 horas de música sem blá blá blá, sem papo chato, sem enrolação. É só música direto, as melhores da programação da Mix. Partiu? Então aumenta o volume que tá no ar.
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1: Mix aí, tá curtindo o melhor da programação na sua madrugada? Aqui no No Break, são 2 horas de música sem nenhum intervalo. E você interage, fica à vontade através das redes sociais ou no WhatsApp da Mix. Aí você indica a sua pra rolar aqui, continua.
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duas horas de música sem comerciais no meio. Aproveita pra dizer pra gente aqui qual som que você quer ouvir na programação da Mix. Manda pelo Insta, no Twitter, no WhatsApp. Fica à vontade, que aqui é você quem manda. E aquelas duas horas de música continuam. 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
4: Mix, se prepara. Agora tem Super Mix. A gente vai conferir uma atrás da outra. Só música legal, só música boa. Então aumente o volume nesta madrugada. Tá no ar. Mais um.
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1: Mix, tá rolando por aqui só música legal, então continua por aí curtindo. Este é o Super Mix.
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1: Mix, e essa é a hora em que a gente dá um plus na programação. É o Super Mix trazendo muita música legal. Essa edição acabou, mas fica ligado, fica ligada, que a qualquer momento estamos de volta.

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1: Pergunta da Yara, de Manaus. Olha, eu fiz uma dívida de 15 mil no cartão escondido do meu marido, comprando coisas pra casa e roupas. A bola de neve cresceu e eu não consigo mais pagar a fatura. Como é que eu conto isso pra ele sem acabar com o meu casamento?
3: Yara, vamos lá. Quitar essa dívida pode dar trabalho, mas a gente consegue resolver. Agora, quebra de confiança pode ser um problema bem maior. Tem um conceito chamado infidelidade financeira, que é quando o homem ou a mulher começa a esconder as coisas do cônjuge. Pode ser dívida escondida, gastos escondidos, dinheiro que você ganha e não conta. Eu sei que é chato, difícil, mas um relacionamento saudável tem que ter amor, respeito e confiança. E se você der espaço pra mentira, você pode perder essas três coisas entre vocês, tá? Minha sugestão: você vai sentar, conversar, dizer humildemente que errou e se preparar, porque é totalmente compreensível se o seu marido ficar nervoso. E seria a mesma coisa se fosse um marido escondendo algo da esposa. Cônjuge nenhum vai gostar de saber de uma bucha dessas. Então, baixa a bola, humildade, admite que você errou e se esforce pra reverter essa situação com renda extra e economia. Tenta chegar já com um plano pra tentar resolver isso, que inclua esforço de ambas as partes, vocês são um casal, mas principalmente da sua, que foi quem fez essa besteira aí, tá? Isso aí vai mostrar humildade e responsabilidade. E se você chegou a esse ponto por gastos descontrolados, você tem que estudar sobre mentalidade financeira, Yara, pra não errar mais nisso aí, tá? Coragem agora pode ser doloroso, mas vai evitar que o problema aumente ainda mais e acabe com a confiança entre vocês.
4: Se você tiver alguma dúvida, manda uma mensagem pra gente no WhatsApp da Mix, 11 98340 8000, e me segue nas redes sociais, Primo Pobre no YouTube e @ Eduardo Feldberg no Instagram.
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0: Muito bom dia pra você, meu amigo, você, minha amiga, que a partir de agora nos deixa entrar na intimidade do seu lar e você que circula aí pelas ruas da cidade. Muito obrigado pelo carinho da sua audiência. Eu sou Marcos Rodrigues, chegando, pedindo passagem pra você até as 8 da manhã, nesse horário que você consagrou, né? Pra você que tá começando a semana, tem uma boa notícia: é dia de sol, segunda-feira brilhante pra você, claro, brilhar também aí no seu dia a dia, tá bom? Acredite, vá em frente, vença mais um dia, ouvindo a Mix, claro, pra manter o seu bom humor, sua alegria, suas músicas também aqui na nossa programação. Agora é notícia, né? A pegada é essa, até as 8 da manhã. Mix. É isso, você sabe, nunca foi sorte, sempre foi Deus. Bom dia, Kelsan.
1: Bom dia.
0: Também muito bom dia a nossa produtora, da Cláudia Almeida. Aqui no estúdio, ela, Renatinha Marques, também cumprimentando. Aí o nosso querido Rogério Costa, direto da redação. A geração de imagens é dele. A Rafael Ferreira, sempre ali na retaguarda, mandando pro ar as melhores imagens aqui dos nossos estúdios. Valeu? Olha, e claro, a coordenação da Central Gazeta de Notícias é dele. É do ex-correspondente internacional, Jonatas Maria. E ao meu lado, ela, hoje, na cor creme chocolate. É, rapaz, versão aí pós-verão, pós-inverno, tá demais. Eu tô falando de Thaís Cavalcante. Bom dia, Thaís!
2: Bom dia, Marcos! Bom dia pra todo mundo. Vamos começando a semana assim, ó, levando gás e energia pra você começar bem o seu dia e já tomar aí o comprimidinho da disposição pra dar conta de tanto compromisso. É, meu amigo, a semana começa com aquela sensação de recomeço, começa tudinho de novo. Vamos embora, porque o tempo não para e a gente precisa cuidar, né, Kel? Bom dia, Kel!
1: Bom dia!
2: Bom dia! Bom dia, bom dia a todos! A partir de agora, o Jornal da Mix está no ar para levar o melhor da informação e as últimas notícias em Alagoas. Você acompanha destaque em política, destaque de serviços, destaques nacionais e internacionais aqui, a partir de agora, no Jornal da Mix.
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2: Vamos então às principais notícias de hoje, falando das eleições em Alagoas. Renan Filho lança oficialmente em Arapiraca a sua candidatura ao governo do estado com apoio declarado e oficial de Luciano Barbosa.
0: É, e o partido garante regularidade de Ali Fernandes e diz que afastamentos ocorreram dentro dos prazos.
2: Vamos falar sobre mercado de trabalho. Alagoas registra taxa de desemprego de quase 8% no segundo trimestre. O índice fica acima da média nacional.
0: Olha aí, pesquisa do Datafolha diz que 50% dos brasileiros vêem chance de interferência estrangeira nas eleições.
2: Atenção, aposentados e pensionistas, o INSS libera empréstimo consignado para quem não tem biometria facial nas bases do governo.
0: Lula intensifica aceno às mulheres em contraponto a Flávio Bolsonaro.
2: É isso, né? E esses são alguns dos destaques desta segunda-feira, 24 de agosto, e tem mais notícia.
0: Campanha de Flávio quer abordar Nordeste como novo Vale do Silício.
2: O Jornal agora da Mix agora já sim. Está no ar.
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2: Segunda-feira será de sol entre nuvens em boa parte do estado, de acordo aí com a previsão do tempo, e a gente já começa a semana com aquele calorão. Por sinal, eu passei uns dias no sertão alagoano e sergipano. Gente, tá esquentando, tá fritando ovo no asfalto já. Não é nem verão ainda, mas já tá com sensação térmica de 39, 40 graus. Termômetro marcando 35, 36 graus. Facinho esse fim de semana. E você sentindo aquela respiração quente, sabe? É o calor do sertão já mostrando como vai se intensificar quando chegarmos oficialmente no verão. Então, não tá brincadeira, realmente um mês de julho já com muito pouca água. Não teve chuva como se esperava nesse mês de julho, e agosto entra também nessa secura com uma tendência aí de menos chuva para os próximos meses. Então, A gente traz aqui essa perspectiva na capital. Temperaturas devem se concentrar entre 22 e 29 graus. No litoral, cenário bem parecido, com alternância entre sol e nuvens e o calor aumentando no interior. Então, quem está no sertão, sertão do São Francisco, quem está no Agreste, hoje a máxima pode chegar a 35 graus. Sensação térmica sempre 3, 4 graus acima, ou de 2 a 4 graus acima, mas realmente está muito quente no interior. Essa é a previsão, sol sem possibilidade de chuva, chover localizada, mas a meteorologia, por enquanto, não aponta chuva nesta segunda-feira.
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0: É isso, 6:12, a cidade acordando para mais um dia de trabalho nesta segunda-feira, mais uma semana começando ao nosso lado. Muito obrigado pelo carinho da sua audiência, você que nos visita, você que passa aí pela cidade, atravessou, procurou o Daio, encontrou a Mix, pois é, essa é a Mix Márcio FM e para você que já faz parte do nosso dia a dia, muito obrigado aí pelo carinho da sua audiência. Boa semana a todos, hein? O trânsito é bom na Avenida Duval de Góes Monteiro, para você que vem da parte alta da cidade, desde ali o viaduto da Federal até a região central. Nesse momento, o trânsito flui com tranquilidade pela Avenida Duval de Góes Monteiro e também a sua extensão, a Avenida Fernandes Lima. Aqui na Via Expressa, Avenida Menino Marcelo, boa fluidez também, trânsito tranquilo, faixa verde é o que predomina para quem sai do Benedito Bento sentido Serraria. Para quem está chegando pela L101 Sul e L101 Norte, também não enfrenta dificuldades na manhã desta segunda-feira.
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2: Vamos lá falando desse comecinho de semana. E aí, como é que tá as suas, como é que estão as suas contas, hein? É, meu amigo, tem gente que já começa a semana falando de preocupação com como vai fechar o pagamento do mês. Porque é isso, né? A gente tá caminhando pro fechamento do mês. E aí tem gente que ainda nem fechou as contas, já vai receber para pagar as contas do mês que vem. É uma danação, né? A gente quer saber como é que você lida com essa preocupação financeira. Qual é a maior preocupação financeira hoje? Pagar as contas, fechar o orçamento, bater despesas versus receita, conseguir guardar um dinheirinho ou sair das dívidas? O que que mais te incomoda ou o que você vem priorizando? Conta pra gente. Você também pode dizer o que mais tem pesado no orçamento da sua casa. O Zap Mix está aberto a partir de agora, 981-70-9808. A gente vai ler, comentar a participação e você pode mandar em áudio, hein? Pra que a gente chame também e você participa aqui com a gente. 6:14, eu já começo o noticiário, Marcos, hoje falando de política, claro, porque a corrida pelo governo de Alagoas ganhou mais um capítulo importante nesse fim de semana. Renan Filho, do MDB, lançou oficialmente a campanha ao governo do estado lá em Arapiraca. Esse ato foi realizado no dia 22, no sábado, lá no Lago da Perucaba. Marcou também o lançamento da candidatura do vice da chapa, Yali Fernandes, também do MDB. Um evento que teve a presença do governador Paulo Dantas, do senador Renan, do prefeito de Arapiraca, Luciano Barbosa, além de prefeitos parlamentares, candidatos, outras lideranças políticas. E a escolha de Arapiraca para o lançamento também tem um peso político muito grande, porque além de ser o principal município do Agreste e o segundo mais populoso de Alagoas, a cidade é administrada por Luciano, do MDB, que declarou publicamente apoio à chapa depois de um vou não vou, vou não vou. Oh, tá no silêncio, não sei. Enquanto o filho já havia declarado o apoio antecipadamente. E Ali Fernandes, candidato a vice também de Arapiraca, durante o evento, Renan Filho apresentou a experiência administrativa como um dos principais argumentos da sua campanha. E aí ele volta aqui após dois mandatos, tenta voltar ao Palácio República dos Palmares. Ele disse que pretende contrapor a experiência, o que classificou como aventura e marketing na disputa eleitoral. Bom, em meio a esse lançamento da candidatura oficial, muitas críticas ao vice Yali Fernandes, né, Marcos?
0: É isso, né? Questionamentos a respeito se ele tinha se desincompatibilizado ou não para ser vice de Renan Filho. O MDB de Alagoas garantiu exatamente ontem que a candidatura de Alia, vice-governador, está regular e, que os afastamentos aí das suas funções na prefeitura de Arapiraca ocorreram dentro dos prazos da legislação eleitoral. O partido informou também que apresentará à justiça as portarias, publicações e informações administrativas que sustentam essa defesa nesse momento. Tudo para tirar qualquer dúvida. E Ali deixou o cargo de secretário municipal em 1º de abril, antes do prazo de 6 meses, encerrado em 4 de abril. Depois, passou a exercer a função de assessor técnico especial, da qual foi exonerado em 30 de junho. Também antes do prazo legal de 3 meses, que terminaria em 4 de julho. Os desligamentos, eles constam em portarias devidamente publicadas e anexadas também a esse processo, já que foi feita essa denúncia ao MP eleitoral. Agora são 6:17.
2: Vamos trazer outra informação aqui, porque uma que está pegando muita gente de surpresa e deixando na dúvida é realmente a liberação do empréstimo consignado para quem não possui biometria facial nas bases do governo. Há novas regras de segurança, hein? Então, se você tem aí recebido propostas de empréstimo consignado para quem não possui biometria facial, há novas regras de segurança e a autorização não poderá ser feita nem por telefone, nem por gravação de voz. É algo que o governo já tinha declarado como preocupação, a Previdência já tinha declarado como uma preocupação, para evitar ainda mais golpes envolvendo a liberação de empréstimo consignado. Então, a autorização poderá ser feita pelo aplicativo Meu INSS com acesso por dados bancários. Essa mudança, ela já está em vigor. Resumindo, o que é que a nova regra altera de procedimento para contratação e portabilidade do consignado? Então, os principais pontos são: os beneficiários sem biometria facial vão poder autorizar o empréstimo pelo Meu INSS usando os dados bancários. Na portabilidade, o segurado deverá assinar um termo específico no aplicativo. Aí o banco que recebeu o contrato terá 20 dias para confirmar a transferência. Sem confirmação, a operação será cancelada. O desconto do benefício só poderá ocorrer após o banco enviar a documentação exigida ao INSS. As instituições terão de informar em até 7 dias os dados do depósito do empréstimo na conta do beneficiário. E a autorização do desconto não poderá ser feita por telefone nem comprovada por gravação de voz. A biometria facial, gente, ela havia sido adotada em agosto do ano passado como requisito para reforçar a segurança e combater fraudes depois dos escândalos que ocorreram no INSS no ano passado. A tecnologia, ela continua disponível para quem tem a biometria, tem as fotos cadastradas na base do governo, como a Carteira Nacional de Habilitação e também da Justiça Eleitoral. Com as novas regras, quem não tem registro não ficará impedido de contratar o crédito. Esse é o principal, a principal mudança. Apesar da dispensa da obrigação, o INSS alega que a instrução normativa tem uma série de requisitos para punir fraudes. Então, há uma abertura aí, possibilidade de ampliação até do número de consignados para aposentados e pensionistas após essa mudança. Mas cuidado, cuidado, porque toda mudança em relação a empréstimo para para aposentados e pensionistas vem carregada com essa preocupação de aumento de fraude. Então, desconfie e procure sempre os canais oficiais. 6:20.
0: 6:20. 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
3: Diego Baroni por aqui, falando do novo filme da saga Star Wars, que já estreou nos cinemas, O Mandaloriano e Grogu, continuação da série The Mandalorian, sucesso no streaming. Nessa nova história, o Mando, um caçador de recompensas, junto com seu inseparável companheiro Grogu, o queridíssimo Baby Yoda, precisa resgatar uma criatura que faz parte de uma raça perigosa de gangsters espaciais, para conseguir informações para a Nova República, que ainda está derrotando os últimos resquícios do Império. Então, eu gostei do filme, apesar do roteiro não ser lá muito criativo. A ação é incrível, principalmente as cenas com naves. Agora, o filme empolga até a metade. Aí chega num ponto que parece que tá no fim já, dando a impressão que acabou um episódio da série e vai começar o outro. Mas após uma sequência emocionante, o longa ganha fôlego e entrega um final bom, digno de Star Wars, mas sem muito lugar pra ir, sabe? Poucas referências e sem pontas soltas. Assim, eu acredito que você só vai curtir mesmo se tiver familiaridade com esse universo. Mas se você tá com vontade de assistir só por causa do Baby Yoda, vai com tudo, porque ele não vai te decepcionar. O filme O Mandaloriano e Grogu está nos cinemas. Me segue no Instagram para mais, @DiegoBaroniNoAr. Lá tem o link do canal Kryptonita no YouTube, onde eu apresento vários conteúdos da cultura pop.
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0: Olha, informação sobre o trânsito, 6 horas e 24 minutos, para você que está acompanhando aqui. Alguma ocorrência aí, você ia destacar aí, Thaís?
2: Não, né? eu achei que...
0: Você ia me salvar. Não... É. Ah, pois é, então vamos seguir aqui. Deu tempo de engolir. Ó, uma informação aqui para você que está acompanhando aqui a nossa informação. O cara tá ouvindo e não entende nada, né?
2: Rolou aqui nos bastidores um bolinho de macaxeira.
0: Invenção de Thaís, né? E eu fui na onda. Olha, 6h25, para você que está acompanhando aqui. O trânsito nesse momento na Avenida do Valdo Góes Monteiro, na curva do Canaã Santo Amaro, já tem trânsito moderado, hein? Então tem gente aí que já está circulando, o volume está aumentando. Mas o deslocamento pela Avenida Fernandes Lima segue com boa fluidez. Após o cruzamento da rota, é possível perceber uma intensificação maior. Mas tem a ver com os semáforos, né? Um próximo ao outro acaba provocando aí um represamento. 6h25.
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2: 6h25, hora de ficarmos por dentro da política.
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0: Com ele, Arnaldo Ferreira. Buenos dias, Arnaldo.
2: Bom dia, Arnaldo Ferreira.
6: Bom dia, gente. Bom dia a todos. Olha, nos últimos dias eu percorri alguns municípios do litoral norte, litoral sul, parte do Agreste, e percebi, fácil, todo mundo pode constatar, que as campanhas majoritárias estão nas ruas. Evidentemente, algumas com mais poder aquisitivo têm equipes com bandeiras, adesivos, adesivaços, estratégias de marqueteiros nas ruas e ocupando aí espaços generosos nas mídias em todo o estado de Alagoas. Mas por conta disso, para garantir que nós tenhamos eleições, disputas, com, em tese, condições para todos, o Tribunal Superior Eleitoral criou regras, entre elas a do teto de gastos. Para presidente da República, por exemplo, os candidatos podem gastar 133,4 milhões em dois turnos. Parece muito dinheiro, mas nós estamos falando aí de 27 estados, dimensão, nós temos um país com dimensão continental, portanto, é um dinheiro considerável para a situação hoje do nosso país, mas é, segundo o TSE, o que é necessário, sendo que os candidatos têm um teto para gastar no primeiro turno de 88,9 milhões de reais. E no segundo turno, se tiver, 44,4 milhões de reais. Para governador, vai depender muito dos estados, as condições econômicas. Mas, como nós estamos em Alagoas, vamos falar de Alagoas. O teto para o primeiro turno é de 7 milhões de reais. O candidato a governador pode gastar até 7 milhões de reais. No segundo turno, 50% disso, pouco mais de 3 milhões e meio de reais. Para o Senado, o teto de gastos dos 7 candidatos não pode, quer dizer, de cada um, evidentemente, não pode ultrapassar a 3,8 milhões de reais. Para deputado federal, o teto, o candidato pode gastar até 3,1 milhões de reais. Deputados estaduais, o teto, né, para cada candidato de gastos, né, na campanha não pode passar de pouco mais de 1,2 milhões de reais. As doações, elas podem ocorrer desde que tenha limite também de 10% do total de gasto de cada campanha. Se for de presidência da República, 10% de 133 milhões de reais. De governador, 10% de 7 milhões de reais. Assim por diante. As doações voluntárias também podem ocorrer, mas não pode ultrapassar a 10% da renda do doador, da renda bruta do doador. Essas são as condições para determinar a igualdade de disputa. Mas o mais importante dessa história toda, que independente do gasto, das condições econômicas do candidato, quem vai decidir mesmo essa parada não é o dinheiro. Em tese, não é o dinheiro. São 2 milhões e 400 mil eleitores, pouco mais, né, de 2 milhões e 400 mil eleitores, que é o tamanho do Colégio Eleitoral de Alagoas. Portanto, somos nós que temos que ficar atentos às propostas factíveis, tanto de presidente da República para governador, das duas vagas para o Senado, dos candidatos às 9 vagas de deputados federais e os candidatos às 27 cadeiras da Assembleia Legislativa. Nem o que eles estão falando, os que são candidatos à reeleição, cumpriram com as promessas, estão em dia com os eleitores, né? E aí quem vai escolher somos nós. Por isso é importantíssimo prestar atenção no serviço, como se diz popularmente. As eleições, 4 de outubro, temos um tempo suficiente para estudar, avaliar e analisar as propostas de cada um desses candidatos. 275 candidatos de Alagoas. Por hoje é só, gente.
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0: É isso, Arnaldo. A campanha começou, pé na estrada, né? E o deputado federal e candidato ao Senado, Arthur Lira, percorreu desde o sábado e também emendando pelo domingo municípios de Delmiro Gouveia, Pariconha, Ouro Branco e Maravilha. Durante os comícios e caminhadas, ele destacou investimentos federais viabilizados para o sertão e recebeu o apoio dos prefeitos, parlamentares e lideranças também políticas dessas regiões, né? As imagens aqui na Gazeta Web mostram realmente a multidão aí que estava acompanhando também Arthur Lira. De acordo com os dados apresentados pela campanha, mais de 208 milhões foram assegurados somente para ações de abastecimento de água, com previsão de beneficiar cerca de 161 mil pessoas em 34 municípios. É o Arthur aí também botando o pé na estrada. 6:31.
2: 6:31. Trazer aqui uma informação sobre a agenda de Renan Filho hoje, tá? Hoje ele tem sabatina na FIE, depois do lançamento da campanha Arapiraca. Nesta segunda-feira, mais um importante compromisso de agenda. Está prevista para as 10 horas uma sabatina promovida pela Federação das Indústrias do Estado. A agenda foi divulgada no domingo. O encontro ganha uma importância porque coloca agora o eleitorado, a discussão eleitoral, diante de um setor que é importantíssimo para o nosso estado, setor produtivo. Depois de um fim de semana de muita mobilização, ato político, chega a hora de passar por um ambiente em que questões econômicas ganham espaço. Muda um pouco o tom da campanha, obviamente. O candidato, enquanto no palanque está falando ali com apoiadores, com a militância, na casa, na indústria, na sabatina da indústria, a expectativa é outra, né? É uma oportunidade para cobrar propostas concretas. O que é que se pretende fazer para atrair empresas? Como gerar empregos? Que projetos existem para infraestrutura, qualificação profissional? Diante desse número divulgado pela PNAD do desemprego acima da média nacional, 7,9% a taxa de desemprego aqui em Alagoas, enquanto a média nacional não chega a 6%, ou seja, o que vai ser feito para que a gente diminua esses números, reduza esses números? Então, essa, com certeza, são questões que devem ser abordadas em forma de emprego e renda. Por outro lado, vamos falar do principal concorrente, JHC. Ainda não tem agenda divulgada oficialmente para esta segunda-feira. Não existe uma programação detalhada ainda, oficialmente divulgada, mas há uma notícia envolvendo a campanha do candidato JHC, que ganhou muita repercussão nesse domingo. A Justiça Eleitoral negou um pedido apresentado pela coligação de JHC para impedir a divulgação de uma pesquisa eleitoral. O levantamento analisa, entre outros pontos, a influência do apoio a Flávio Bolsonaro sobre a disputa pelo governo de Alagoas. É importante fazer uma distinção, gente, porque uma coisa é a agenda de campanha dos candidatos, outra é a disputa jurídica, que também começa a acompanhar esse processo eleitoral. Nós vamos procurar fazer isso ao longo da campanha. Se mostramos o movimento de Renan também, vamos procurar mostrar e atualizar tudo sobre JHC e os demais candidatos. O que o eleitor precisa conhecer, as propostas, as alianças, também os questionamentos que envolvem cada candidatura. Então vamos continuar aqui seguindo e acompanhando todos os movimentos. Marcos.
0: O senador Renan Calheiros, do MDB, lançou também no final de semana, ao lado do filho Renan, né? Renan Filho, lá em Arapiraca, a campanha para fazer história de novo ao lado do candidato ao governo Renan Filho. Durante o ato, o parlamentar destacou sua experiência e principalmente a capacidade de articulação política como diferenciais para continuar representando o Estado e também o Senado. O evento ele foi realizado no estacionamento do Centro de Convenções do Lago da Perucaba e, segundo um dos organizadores, ultrapassou a presença de 10 mil pessoas. Foi o momento em que também foi apresentado aí publicamente a chapa, né? Já contando com Yali Fernandes, além da presença de outras lideranças, entre elas também o próprio segundo candidato ao Senado do MDB, o senador Dr. Vanderlei. 6:35.
2: 6:35, vamos chegar aqui com outra informação, porque não para aqui, né? Depois de acompanhar todo esse trâmite, essas notícias aí da área eleitoral, a gente traz aqui a informação sobre uma campanha. É uma informação que vem lá de Brasília, mas é uma campanha que está convocando familiares de desaparecidos para coleta de DNA. Então, a partir de hoje, começa uma força-tarefa em todo o Brasil para convocar familiares de pessoas desaparecidas para coleta de DNA. Ao todo, são 334 pontos nas 27 unidades da federação, nos 27 estados que estão disponíveis para receber os interessados. É a quarta edição de uma mobilização especial organizada pelo governo federal em parceria com as secretarias de segurança pública. Essa campanha vai até sexta-feira, dia 28. A coleta de DNA de familiares desaparecidos, ela torna possível o cruzamento com perfil genético de pessoas encontradas vivas e falecidas, com identidade desconhecida nos bancos estaduais, distrital e nacional. Então, os familiares interessados em participar devem apresentar um documento de identificação e as informações do boletim de ocorrência do desaparecido. A campanha é uma ferramenta a mais para a localização de pessoas desaparecidas, uma importante iniciativa, e as pessoas, os parentes de pessoas desaparecidas precisam comparecer aos pontos de coleta de DNA, tá? Tá tudo aqui, tá na Agência Brasil, especialmente todo passo a passo para que você possa saber quais são os pontos em cada estado e procurar ali o local ideal para participar dessa campanha. E caso ocorra resultado positivo na comparação do perfil genético, a instituição responsável entrará em contato com o familiar doador. Então é mais uma ferramenta disponível aí para a família que passa por esse momento de aflição.
0: É, aqui em Alagoas é no IML, na sede do IML, lá na parte alta da cidade, né? A nova sede do IML lá no Tabuleiro, já está aguardando também familiares para fazer também essa coleta, tá? Olha, ainda falando de política, para fechar esse bloco, o presidente da Assembleia Legislativa, deputado Marcelo Vitor, do MDB, ele declarou voto em Renan Filho para governo do estado. Em publicação nas redes sociais, ele associou a candidatura à do MDBista ao projeto político liderado nacionalmente pelo presidente Luiz Inácio Lula da Silva, do PT. Marcelo Vitor destacou a parceria entre Renan Filho e Lula como um dos principais motivos para apoiar a candidatura. Segundo o parlamentar, a atuação conjunta entre os governos estadual e federal poderá garantir novos investimentos e também avanços aqui para o estado de Alagoas. 6h38.
2: Vamos chamar o Rogério Costa, ele está vindo com informações.
0: Direto da redação.
7: Bom dia para todo mundo que acompanha o Jornal da Mix. Uma ótima segunda-feira, uma ótima semana para todos vocês. O Tribunal Regional Eleitoral reuniu pessoas com deficiência que vão atuar como mesários e mesárias em um projeto idealizado pelo TRE Alagoas para um treinamento na última sexta-feira. A capacitação foi ministrada por integrantes da segunda zona eleitoral e representa uma etapa fundamental da iniciativa que busca assegurar protagonismo e representatividade a esse público no processo eleitoral, em especial no comando das mesas receptoras de votos. Lançado em 2024, o projeto teve como marco a adaptação de uma escola aqui na capital transformada pelo TRE em local de votação totalmente acessível. Na oportunidade, três sessões eleitorais foram compostas inteiramente por mesários e mesárias com diferentes tipos de deficiência. Para esse pleito, o evento terá uma escala ainda maior, pois será estendido também para Arapiraca. Os indicadores do Tribunal Regional Eleitoral de Alagoas apontam para uma evolução gradativa da participação desse público nos trabalhos eleitorais. Em 2022, por exemplo, Alagoas contou com apenas 40 mesários. Em 2024, o número de mesários e mesárias com deficiência subiu para 60 e para este ano já são 82 pessoas inscritas. Apesar desse crescimento, a avaliação do Tribunal Regional Eleitoral de Alagoas é que essa margem pode ainda avançar, considerando o contingente de 27.455 eleitores e eleitoras que declararam algum tipo de deficiência no cadastro eleitoral finalizado em maio deste ano. Voltamos com vocês.
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0: Valeu, 6h40. Agora valeu, Rogério. Boa semana pra você, tá? Obrigado sempre pela sua participação. Vamos pra um rápido intervalo comercial. A gente tá esperando aqui a Paula Lopes, ela é diretora da Casa da Mulher Alagoana e, claro, falando sobre o STF, né? Que ampliou as medidas protetivas da Lei Maria da Penha para fora do ambiente doméstico. Você sabia disso? Pois é, agora você pode incluir Maria da Penha não só pra questão da convivência dentro da casa, mas, por exemplo, uma briga de vizinho que gere ameaça de morte pode também ser enquadrado na Lei Maria da Penha. Então a gente vai ter a chance de falar sobre isso com a Paula Lopes, ela é diretora da Casa da Mulher Alagoana. 6h41, daqui a pouco a gente volta com a sequência do Jornal da Mix. Então sai daí, até já.
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8: Pergunta do Luciano, de Foz do Iguaçu. Primo, perdi o controle. Minha fatura veio 4 mil e meu salário é 3 mil. O banco tá oferecendo para eu pagar um mínimo de R$600. Se eu pagar o mínimo esse mês e apertar o cinto no próximo, eu me salvo.
9: Luciano, tem muita gente lascada com isso porque o cartão de crédito é fogo, meu. Você vai parcelando um monte de coisinha, aí no final do mês chega essa coisona, que é uma fatura absurda que compromete todo o seu salário. E pagar o mínimo é uma armadilha, porque mesmo você pagando algum valor, no mês seguinte sua dívida vai estar maior ainda por causa dos juros absurdos, né, que são cobrados aqui no Brasil. Pagar o mínimo não resolve nada, só prolonga o problema e aumenta a dívida. Então, o ideal é você parar agora de usar o seu cartão de crédito e tentar duas coisas. A primeira é negociar com o banco para ver por quanto eles deixam você quitar essa dívida se você pagar à vista. É uma boa opção, mas você vai ter que ralar e fazer algum trabalho, renda extra, para levantar essa grana. E a segunda opção é você procurar um empréstimo com juros mais baixos e usar a grana desse empréstimo para quitar a dívida do cartão. Aí você fica só com a dívida do empréstimo, que tem juros bem menores, tá? E o mais importante é você estudar sobre educação financeira para não cometer esse erro de novo, tá? Meu canal existe justamente para te ajudar nisso, com centenas de aulas sempre de graça.
10: Se você tiver alguma dúvida, manda uma mensagem pra gente no WhatsApp da Mix, 11 98340 8000, e me segue nas redes sociais Primo Pobre no YouTube e arroba Eduardo Feldberg no Instagram.
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0: Eita, vá, beba água atrasada. Ó, pra você que tá acompanhando aqui o programa, Avenida do Valdo Góes Monteiro, o final do percurso ali na curva do Canaã Santo Amaro, né? Bem conhecida. Aí pra você que tá acompanhando aí a programação, a gente já vê uma movimentação, inclusive depois aqui, tanto nessa reta final, já tem trânsito, como também depois do cruzamento Rotary, aí com Fernandes Lima, é possível perceber um aumento do fluxo, tá? Não é congestionamento, mas claro, já tem aquela retençãozinha ali pra você que tá acompanhando também toda a nossa programação. Agora 6 horas e 45 minutos para você que acompanha aqui o Jornal da Mix.
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0: Muito bem, Thaís e Cavalcante, tudo certo?
2: Tudo certo.
0: Então vamos.
2: Gente, eu não tô dando conta.
0: É, porque o povo fica perguntando, que conversinha é essa de vocês?
2: Vamos lá, é, porque cada um faz mímica rolando nos bastidores, é leitura labial. Mas bom, vamos lá, vamos ao que importa aqui, porque nós teremos um bate-papo importante. O Supremo Tribunal Federal decidiu que as medidas protetivas de urgência prevista na Lei Maria da Penha podem ser concedidas em situações de violência contra a mulher baseada no gênero, mesmo quando o agressor não tem relação doméstica, familiar ou afetiva com a vítima. Ah, na prática, o que é que muda? A proteção, ela pode, gente, alcançar outras situações em que a mulher seja alvo de violência pelo fato de ser mulher. Para explicar o que é que muda, como essa decisão pode repercutir na proteção às mulheres, a gente recebe Paula Lopes aqui, diretora da Casa da Mulher Alagoana. Paula, seja muito bem-vinda, bom dia. Vamos começar traduzindo essa decisão para quem nos ouviu, não entendeu direito. O que é que muda na prática para uma mulher que precisa de proteção? Bom dia.
15: Bom dia a todas as ouvintes. Vou falar diretamente para as mulheres, porque é necessário, né?
0: Mas eu tenho que falar com os canalhas também, porque tem muito canalha aí que acha que pode ficar gritando. E como a lei mudou, chega neles também, né?
15: Mas eu quero falar com as alagoanas, que eu sei que elas estão ouvindo. Eu conheço muitas senhorinhas que estão ouvindo, que ouvem rádio, né, todos os dias.
0: Que bom.
15: É muito importante que esse canal democrático chegue, né? Principalmente nas periferias. E aí, a Lei Maria da Penha sofre algumas mudanças, esse ano completando 20 anos da Lei Maria da Penha, uma mudança geracional, não perde sua essência, ou seja, a Lei Maria da Penha ainda defende e protege as mulheres vítimas de violência doméstica, é importante a gente enfatizar isso. Com essas mudanças, tanto da questão da violência vicária, incluiu-se, né, a violência que ela é perpetrada contra filhos, pessoas que essa mulher ama, como o pai dela, né? Como aconteceu recentemente em São Miguel dos Campos, que aí o cara foi violentar a mulher e acabou.

0: a necessidade de mais instrumentos legais, né, para além da Lei Maria da Penha. E também há uma preocupação de que a Lei Maria da Penha ela não se transforme, como alguns dizem, no Frankenstein, né, que ela continue protegendo as mulheres vítimas de violência doméstica. Com o alargamento, o que é que acontece? De forma prática, as mulheres que, por exemplo, sofrerem violência de gênero no ambiente do trabalho, como a gente aconteceu, e eu sempre vou citar fatos, né, que aconteceram para que a gente visualize melhor. O Cefete do Rio de Janeiro, aconteceu uma situação de que um cara, um dos servidores, ele não aceitava ser chefiado por mulheres. E aí o que foi que aconteceu? Ele matou as duas colegas de trabalho, das quais ele era subalterno. Porque ele não aceitava que elas dessem ordem para ele, que elas tomassem decisões e ele tivesse que acatar. Isso é violência de gênero. Não se encaixava anteriormente na Lei Maria da Penha. Agora, com o alargamento da repercussão geral, do entendimento do STF, se encaixa. Uma outra situação que eu atendi há uns anos atrás. Uma pessoa passou na universidade e, no trote, durante o trote, ela sofreu um estupro de um cara de um outro curso que ela não conhecia, não tinha nenhum tipo de relacionamento com ela. Era a primeira vez que ela estava vendo essa pessoa, esse outro estudante, que também era maior de idade. Esse estupro foi um terror na vida dessa menina. Ela não queria mais ir na universidade, ela não queria mais cursar aquele curso. Ela ficou extremamente traumatizada. E quando ela procurou a delegacia, ela não teve direito à medida protetiva. Por quê? Porque ela não tinha relacionamento afetivo com essa pessoa. Ele nem era parente dela, ela não o conhecia, ele era um desconhecido.
1: E você vê um detalhe que muda,
0: Exatamente.
1: faz uma diferença enorme, né, na
0: Exatamente.
1: compreensão e no, e na punição, principalmente, na proteção das mulheres, mas na punição também, porque a Lei Maria da Penha ela tem mais rigor, né?
2: Eu vou até contribuir com o debate, porque essa decisão ela foi tomada, né, num julgamento de um recurso extraordinário, com agravo, lá em nível superior, apresentado pelo Ministério Público de Minas Gerais. Ela deu origem a esse tema exatamente por conta de uma controvérsia que chegou ao Supremo, onde a Justiça Mineira negou proteção a uma mulher que relatou perseguições e ameaças de morte praticadas por um vizinho. Então, quer dizer, eles não tinham uma relação de convivência marital, né,
0: Não.
2: conjugal, dentro da mesma casa, mas estava ali no ambiente. E a partir disso, foi esse caso que motivou justamente essa decisão. Ou seja, ela agora vai poder contar com medida protetiva e, consequentemente, esse agressor covarde, né? Quase sempre é um covarde, porque eleger uma mulher como sua adversária do ponto de vista físico, né? Para tentar humilhar e agredir e ameaçar de morte, é coisa realmente de covarde. E agora ela consegue não só a proteção para ela, mas muda a lei em nível nacional. Do ponto de vista de operacionalização, Paula, você acha que vai ser possível dar o mesmo nível de assistência como já é dada hoje em relação às mulheres que sofrem a violência dentro de casa?
0: Bom, eu acho que vai precisar de um período de adaptação, né? Tanto dos poderes, do sistema de justiça como todo, das delegacias, porque, no caso, a violência doméstica continua sendo atendida na violência doméstica. As outras questões de gênero vão depender, né, do crime que for que acontecer e da forma com que acontecer para que ele seja acompanhado e julgado. Então, a grande preocupação da gente é o seguinte, que a gente preserve a Lei Maria da Penha, que ela
2: Claro.
0: já é uma lei bastante completa, né? Que ela continue funcionando da melhor forma possível e que esse alargamento sirva para que a gente expanda o direito e não que a gente destrua o que a gente já conquistou. Porque o grande medo das mulheres é justamente esse: fazer com que a gente, com que o avanço acabe causando um retrocesso. Então, nós
2: Entendi.
0: queremos avançar, mas queremos preservar o que já temos de bom. A Lei Maria da Penha é uma lei muito completa, que tem protegido as mulheres e que tem, através da medida protetiva, conseguido salvar vidas, né? Então, é isso que nós precisamos nesse momento. Tendo em vista a decisão e como tudo aconteceu, a gente precisa também lembrar que esse alargamento ele serve para dar uma proteção para as mulheres de uma forma comunitária. Então, toda a sociedade agora está em alerta, porque a Lei Maria da Penha mudou.
2: Claro.
0: E mudou para proteger essa mulher, no sentido de essa violência que há entre vizinhos é uma coisa muito recorrente. A gente recebe muito. Só que a mulher, por exemplo, não pode fazer registrar esse boletim de ocorrência, não poderia, né, na delegacia da mulher. Uhum. Ela teria que fazer na delegacia do bairro dela.
2: Crime comum, né?
0: Exatamente.
1: E agora acho que é um ponto importante.

0: Paula, de dizer que, assim, é fundamental destacar isso, porque a violência, ela precisa ser baseada
1: no gênero,
0: mas como é que se identifica isso? A gente não está falando, ó, qualquer conflito entre um homem e uma mulher, pô, vai para a Maria da Penha, não é isso. Né? É preciso realmente entender quando passa-se a ser com uma violência baseada no gênero. Agora, o problema é identificar isso,
1: não,
0: né,
1: mas
0: nos casos.
1: A violência de gênero, ela é muito clara. Ela é toda ação ou omissão que cause dano ou morte a uma mulher por questão de gênero. Então, é você ser diminuída, por exemplo, nessa situação do vizinho, né? É aquele vizinho que você ajeita a calçada, ele quebra, ele não respeita quando você fala, ele finge que não está ouvindo.
2: Ocupa vaga
1: ele
2: do estacionamento.
1: Ocupa vaga.
0: Não vai dar em nada, essa mulher.
1: A gente recebe muitos casos assim. Só que, infelizmente, até pouco tempo a gente não poderia fazer nada, né? Nesse sentido, teria que ser na delegacia do bairro, tratado de uma forma comum. E agora, com a questão do reconhecimento da violência de gênero, a gente vai, nesse sentido, a gente vai ter um atendimento assim, mais especializado. Da mesma forma, as outras questões, a questão na seara trabalhista, a questão da violência institucional, né, a questão da violência no ambiente escolar também, que a gente vê e acompanhar, né, isso tudo. Então, é importante que a gente avance, é importante a gente conhecer a lei, porque eu acho que o maior problema hoje é todo mundo saber que a lei existe, mas não saber como ela funciona. Com essa nova, com esse novo entendimento, a gente vai precisar se debruçar mais, estudar mais e chegar aos locais para que as pessoas conheçam a lei. Não adianta ter uma lei que a população não entenda, não compreenda, não vá buscar soluções para a vida dela. Então, eu acho que essa é a maior preocupação hoje. A gente recebe esses 20 anos da Lei Maria da Penha com essas inovações, compreendendo que são inovações que são para melhorar, alargar esse direito das mulheres, ter uma compreensão social de que o direito das mulheres e que a violência de gênero, ela existe, mas que é preciso vencê-la. Então, finalizo esse agosto lilás, que é um mês em que a gente tem falado muito, tem debatido muito sobre isso, compreendendo, assim, que as leis aqui no Brasil, sobretudo as leis que defendem as mulheres, elas vêm antes da mudança de cultura. Então, a Lei Maria da Penha veio antes da mudança de cultura para transformar essa mentalidade. Estamos falando de 20 anos. Se a gente falar com uma pessoa que nasceu depois da Lei Maria da Penha, a compreensão dela do que é violência contra a mulher é outra, é diferente, né? Ela reconhece violência que a gente, na nossa geração, não reconhecia. A gente entende violência como violência física. Mas quando a gente fala de violência psicológica, moral, a nossa vida, assim, a gente tem mais dificuldade de identificar isso. Já as novas gerações, não. Elas já compreendem as violências não visíveis. Então, isso é muito bacana da gente ver e acompanhar. E essa mudança, ela veio para alargar no sentido da proteção das mulheres no âmbito comunitário, institucional, profissional. E reconhecendo o que é violência de gênero de uma forma mais ampla. Porque a gente sempre pensa da violência no âmbito doméstico. E a violência contra a mulher, ela acontece em todos os locais.
2: A Paula me chamou para um evento lá na Casa da Mulher Lagoana. Eu fui o único homem presente, né? Eu e a equipe de reportagem do TJ que estava filmando lá. Mas,
0: excelente!
2: Mas no evento eu era o único homem. E assim, é uma sensação de vergonha muito grande, né? Você ouviu os relatos, né, das mulheres em relação ao que os homens têm feito e como é o massacre, o dia a dia da mulher. A mulher que vende, a mulher que empreende, a mulher que é camelô, a mulher que está na rua, não é? A mulher que pede o aplicativo e leva uma piadinha do cara que é motorista. Olha, tudo. E você fica olhando assim, pô, que coisa, né? Você saber que a sociedade evoluiu, mas infelizmente tem pessoas que gostam de vivenciar também esse atraso, né? Então, realmente, naquele dia ali, eu saí pensando assim, poxa, quanta coisa passa diante dos nossos olhos e a gente não percebe, justamente por conta de não perceber que há sim essa questão de gênero sempre permanente. Um detalhe importante é que a partir de agora, com essa mudança também na legislação, vai haver uma demanda policial, não é? E de recursos maiores, porque a gente está dando um basta nessa situação. E a ideia é o seguinte, só tem a lei porque o problema de fato está aí em todos os ambientes, de um modo geral. Então vamos torcer para que a gente possa evoluir. A Paula, essa pauta não se esgota aqui, hoje a gente está levantando exatamente esse tema. E lembrando o seguinte, né? A própria Maria da Penha, autora da lei, ela estava sendo agora, nesse momento, questionada pelo advogado do agressor em relação a ela. Então essa ampliação da legislação vem para reforçar o que já existe, em função de que a própria autora estava, inclusive, enfrentando questionamentos jurídicos pelo agressor. Acreditem nisso. Ah,
0: é absurdo, né? Então, Paula, para a gente fechar, você acredita que exista, de fato, uma demanda reprimida de mulheres que sofrem perseguição, que sofrem ameaças fora de relações afetivas e que, a partir de agora, e que não sabiam, né, desse tipo de proteção, dessa ampliação, a partir de agora vão buscar ali, isso com certeza vai aumentar também as demandas, né?
1: Com certeza, a demanda reprimida de mulheres que sofrem violência e não denunciam é gigante. Imagine, gente, a maioria das mulheres que sofrem violência, elas não denunciam. Se os números já são altos, imagine quando todas nós falarmos. Então é realmente um alerta. Só quero fazer um convite rapidinho, porque na quarta-feira nós estaremos fazendo o seminário dos 20 anos da Lei Maria da Penha, o Tribunal de Justiça, em parceria com a OAB, vai ser lá na sede da OAB, das 8 da manhã às 18. Então, é importante, quem quiser participar, é gratuito a participação, vamos lá.
2: Pois é, vamos educar nossos filhos e nossas filhas, né, compreendendo já a realidade também dessa lei. Paula Lopes, a diretora da Casa da Mulher Alagoana, casa que acolhe as mulheres vítimas de violência. Uma boa semana para você. Finalmente está acabando o mês e ela vai poder usar outras cores, que ela esgotou o lilás do armário, do guarda-roupa dela. Todos nem os dias fale. Que eu encontrei a Paula dando entrevista, só tava de lilás e puxando para um roxinho ali.
1: Verdade.
2: Né? Então agora volte a usar roupas com cores normais, que fica bonito também.
1: Obrigada,
2: viu?
1: Tô liberada.
2: Beijo para você. Um abraço para sua equipe lá, para aqueles homens e mulheres que trabalham em defesa das mulheres vítimas de violência, tá? 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

0: Feira voando, para você que está acompanhando aqui a nossa programação. Como passa rápido, né? Impressionante isso. Thaís ali ajustando, obviamente, a divulgação da nossa rotina, produzindo provas contra ela, né? Mas tudo bem. 7:04. Ó, tem um registro de acidente ou carro quebrado logo após a saída ali daquele trecho, né? Do Ouro Preto, aquela avenida Abelardo Ponte Lima. Ela faz a conexão justamente de quem vem do Ouro Preto com o finalzinho do percurso ali da Avenida do Valdo Góes Monteiro. Então aparece aqui, mas aí no trecho da Fernandes Lima, depois desse ponto, tá certo? Só dei como referência, aparece uma indicação de acidente ou carro quebrado. Parece-me ser na pista paralela, não tenho bem certeza, mas é o que está indicando aqui nesse momento o Google Maps. Já tem uma participação, então vamos ouvir aí quem é que está conosco.
1: Bom dia, só para relatar aqui que o trânsito voltando da Barra Nova para Maceió está muito pesado, justamente das lombadas ali da Barra Nova até a obra da BR-424, na entrada ali do polo, da antiga polícia que tinha ali, polícia rodoviária. Estreitamento das faixas, só está passando um carro por vez, e o trânsito está muito, muito pesado ali.
0: Valeu, e quem curtiu o final de semana e deixou para voltar na segunda, né? Aí já emenda com quem tem compromisso na segunda com médico, né? Comércio, também em Maceió. Então, obrigado ao Jonathan Nascimento, observação importante, porque esse estreitamento de pista é o que faz muitas vezes aumentar o congestionamento, né? Por conta aí do volume. Então, não adianta ter pressa, tem que respeitar. Obrigado aí pela participação. Venha na calma se você está fazendo esse percurso aqui em direção à capital alagoana. 7:06,
2: vamos ao boletim integração, participação agora de Mozar Luna.
3: Bom dia, estamos de volta aqui com o boletim integração de hoje, tomando o nosso café quente do Grupo Coringa. 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Gente, tem muita informação hoje, né? E a pauta dessa semana, né, no final de semana, na verdade, foi o lançamento da candidatura, ou melhor, da chapa para o governo do Estado e Senado do MDB, que aconteceu em Arapiraca, no Lago da Perucaba, reunindo mais de 10 mil pessoas, lideranças políticas do litoral ao sertão, da zona da mata ao Vale do Mundaú, ao Vale do Paraíba. Muita coisa aconteceu nesse final de semana em Alagoas, tá certo? No bastidor da política, isso mesmo. E temos também informação aqui sobre equipamentos, certo? Urbanístico lá em Maragogi, o lançamento de um projeto de um pórtico gigantesco que há muito tempo já precisava em Maragogi, bem no estilo de Gramado, no Rio Grande do Sul. Tem vídeo monitoramento lá em Penedo, que vai cobrir quase 90% de todo o município. E tem aí, gente, um fato desagradável, que foram os ataques que a prefeita de Barra de Santo Antônio, Lívia Carla, sofreu, ela e sua família, praticada por um elemento, certo? Que está em Barra de Santo Antônio, atacando a família, as crianças da família da prefeita, que recebeu solidariedade de várias lideranças políticas do Estado, inclusive do governador, que já determinou a Secretaria de Segurança Pública para que este elemento seja investigado. Vamos acompanhar bem de perto, certo, tudo isso que está acontecendo lá em Barra Santo Antônio. Eu quero até dizer que a minha solidariedade à prefeita e às mulheres alagoanas devido a esse fato, certo, terrível praticado por este elemento, tá bem? 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Gente, seguinte, o MDB lançou a sua chapa para o governo do Estado e Senado no último final de semana em Arapiraca, no Lago da Perucaba. 10 mil pessoas, lideranças políticas de vários municípios alagoanos, caravanas chegaram lá, certo? Para o lançamento da candidatura de Renan Filho e Ali Fernandes, consolidando a aliança de Luciano Barbosa, prefeito de Arapiraca, certo? Com Renan Filho e Renan Calheiros. Inclusive, o senador Renan Calheiros foi um dos mais cumprimentados, né? Pela história de trabalho que ele tem em Arapiraca, pela dedicação e o amor e o carinho que ele tem a todos os municípios alagoanos, foi muito bem recebido e cumprimentado o senador Renan Calheiros, tá certo? E lideranças políticas de todo o estado se manifestaram nas redes sociais apoiando a candidatura do MDB. Vamos aguardar o lançamento das outras candidaturas, né, das outras chapas, na verdade, das chapas dos outros partidos, dos outros grupos políticos. É uma disposição. Bom, gente, é o seguinte, a prefeita Lívia Carla de Barça Antônio sofreu vários ataques, tá certo, nesse final de semana e na festa de solenidade de emancipação política. Foi terrível, né? Eu, um elemento lá, o ex-prefeito Kleber Malta, recebeu lá o tipo cidadão honorário da cidade e foi reprovado pela população. Terrível, né? A solidariedade da prefeita, que recebeu já a solidariedade de várias lideranças políticas, e o caso já está na polícia. Vamos aguardar e acompanhar o desenrolar dos fatos, tá bom? E Maragogi vai ganhar aí um grande pórtico turístico. O prefeito Dani Vasconcelos já anunciou uma grande obra, já merecia muito tempo essa obra, esse pórtico ao estilo de Gramado lá no Rio Grande do Sul, tá certo? E Penedo recebeu aí a instalação de várias câmeras de vídeo monitoramento para a segurança pública. São 30 quilômetros de vídeo monitoramento. 90% da cidade está com a cobertura da segurança pública. Então, isso é muito bom para o turismo, principalmente, para a população que merece todo o respeito também com a segurança pública. E Penedo é uma cidade maravilhosa, até para a preservação do patrimônio público, que muitas vezes é depredado por elas. Bem, ficamos por aqui, voltamos amanhã.
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0: Valeu, 7 horas e 12 minutos. Olha, interaja conosco, 981-70-9808. Essa questão aí desse acidente, né? O carro quebrado aí no final do percurso da Avenida Durval de Gosmonteiro, próximo à saída ali de quem vem pelo Ouro Preto, né? Chegando até a Durval de Gosmonteiro. O acidente é na Fernandes Lima, tá? A presença desse carro ou acidente aí. Então, se você tá passando sem risco, a você, ao seu deslocamento, contribua 981-70-9808, 981-70-9808. Agora 7 horas e 12 minutos, 7:12, para você que está acompanhando aqui a nossa programação, o Edivaldo Júnior traz uma informação na Gazeta Web de que a comparação entre Maceió e Recife dá uma ideia do peso da chamada taxa de iluminação pública, a COSIP, no bolso do consumidor da capital alagoana. Na faixa residencial, de 101 a 150 kW por mês, o maceioense paga aproximadamente R$ 34,00 de COSIP. No Recife, para o mesmo consumo, o valor corresponde a R$ 15,07. Essa diferença é de 126% e cresce nas faixas seguintes. Para quem consome de 451 a 500 watts por mês, a cobrança chega a R$ 86,46 aqui em Maceió. No Recife, fica em cerca de R$ 25,40. Nesse caso, a taxa cobrada em Maceió é 240% maior, mais de 3 vezes no valor lá de Recife. Impressionante isso, né? E o silêncio da Câmara de Vereadores, que é quem poderia regular, obviamente, essa taxação, é o que chama atenção. Mas tem uma explicação. É porque parte desse dinheiro da COSIP ajuda a voltar para ser incluso também no repasse do duodécimo, lá complementar o duodécimo da Câmara. Então, o silêncio, ele é conivente porque há um interesse do Poder Legislativo. E você? Você é um detalhe, né? Você paga a conta, tá certo? É uma conta alta e, consequentemente, claro, o Edivaldo faz essa reflexão. Por que isso está vindo à tona agora? Exatamente porque o modelo de gestão municipal é que está sendo a principal referência de uma das candidaturas, né? A candidatura liderada pelo ex-prefeito JHC. E aí fica a dúvida, né? Como é que fica essa questão da tributação? Vamos avançar também em relação ao Estado? Bom, fica aí esse questionamento para você que paga e paga sem perceber, porque isso vem na sua conta de luz. Agora, sabe quem é que apanha e não tem nada a ver? É a Equatorial. Porque aí a pessoa pensa que por estar falar a palavra luz, iluminação, está se referindo à fornecedora de energia. E não tem nada a ver. A Equatorial apanha, tá certo? Por uma situação que não é sua. Olha que interessante, né? Esse dinheiro vai exatamente para a empresa pública do município, que tem que fazer, obviamente, esse abastecimento, a questão da troca de iluminação. E aí há uma cobrança das pessoas pela presença do LED em alguns bairros. É, tem locais onde só tem LED na rua, onde passa o ônibus, né, o chamado corredor de transporte, e nas ruas internas ainda é aquela luz amarelada, feia, estranha, né? Que é, praticamente não ilumina muito. Então está muito ultrapassada aí para a realidade. É uma reflexão que você tem que fazer também nesse momento. 7:15.
2: Vamos chamar o Rogério Costa aqui com mais informações.
0: Direto da redação.
5: Foi publicada na semana passada no Diário Oficial do Estado a lista final com os candidatos que solicitaram o pedido de isenção da taxa de inscrição do concurso público da UNCISAL, Universidade Estadual de Ciências da Saúde de Alagoas. O concurso prevê o preenchimento de vagas e a formação de cadastro de reserva para os cargos de professor de magistério superior, nível 2, e professor assistente. A lista segue número de inscrição, nome do candidato, tudo em ordem alfabética. Os candidatos cuja solicitação foi indeferida deverão efetivar suas inscrições acessando o endereço do SEBRASP e imprimindo um boleto bancário através da página de acompanhamento. Inclusive, as pessoas interessadas e que ainda não fizeram podem fazê-lo. O pagamento se estenderá até amanhã, terça-feira, prazo final. As justificativas da banca e o deferimento ou indeferimento dos recursos interpostos com a relação provisória dos candidatos que solicitaram a isenção da taxa estará à disposição a partir de 28 de agosto, no mesmo endereço do sebrasp.org.br/concursos/UNCISAL26. Voltamos com vocês.
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0: Muito bem, 7:17, Thaís.
2: Vamos falar aqui das mulheres como peça central na disputa entre Lula e Flávio Bolsonaro. Nós estávamos falando agora há pouco, trouxemos a pauta do Augusto Lilás, e a campanha do presidente Lula decidiu intensificar a estratégia voltada ao eleitorado feminino nesta reta de agosto. Essa matéria saiu no Metrópolis. A campanha considera que as mulheres são um público estratégico, e somos mesmo. Somos um público estratégico, representamos mais de 83 milhões de eleitoras. Somos nós, maioria dos eleitores brasileiros. Agora, um dado que a gente trouxe aqui no Jornal da Mix. Infelizmente, menos de 37% das candidaturas registradas no Brasil esse ano são candidaturas de mulheres, são candidatas mulheres. Ou seja, ainda temos maioria homens na política. E isso precisa mudar, né? É um incentivo também para que nós mulheres possamos e nos encorajemos a ter coragem de entrar na política e sejamos tratadas também com igualdade nas relações partidárias. Mas voltando à estratégia de Lula, é um movimento concreto que já acontece já no próximo sábado, dia 29, hein? A campanha planeja realizar em Belo Horizonte um encontro com lideranças femininas justamente para alinhar ações e estabelecer o tom dessa aproximação com as mulheres nos próximos meses. Esse é um detalhe que eu diria Flávio Bolsonaro também está de olho nesse voto. É um detalhe importante para não apresentarmos a notícia apenas pela ótica da campanha de Lula, hein?
0: Há um detalhe importante que houve toda uma articulação, né, prévia dos executivos ligados ao PL para tentar justamente quebrar esse ciclo, né, que nasceu lá atrás ainda quando da passagem pela presidência do seu pai. E, obviamente, isso não aconteceu. Existia a expectativa de que a Michelle pudesse ser essa figura central, inclusive dentro da formação da própria chapa, o que acabou não ocorrendo. E aquele vídeo onde ela colocou que não era silenciada dentro da própria família quando o assunto era política, só reforçou a informação de que tinha realmente essa preocupação em relação à questão das mulheres. O fato é que, cada vez mais, o espaço feminino tem aumentado, não só nas universidades, nas escolas, no empreendedorismo, de um modo geral. E isso vai dando uma consciência diferenciada também a essas mulheres. Se você não consegue criar um tipo de atitude ou atividades ao longo da sua carreira, independente do processo eleitoral, fica difícil, nesse curto espaço de tempo, você reverter essa situação. Então, realmente, é algo assim muito difícil. O ex-presidente Jair Bolsonaro teve uma situação com duas colegas da nossa área, duas jornalistas, que foi terrível, né? Foi aquela história de querer questionar, as mulheres gostam de dar o furo, né? Dar furo, quer dizer, furo é um jargão utilizado no jornalismo para dizer que você deu primeiro a informação. E isso foi usado de forma jocosa e de tom sexual com as jornalistas. Então, isso e foi considerado público à época. Isso ganhou muita repercussão, pegou muito mal, né? E, consequentemente, agora, já nesse processo pré-eleitoral, aquele vídeo de 27 minutos de desabafo da Michelle, colocando que foi silenciada dentro da articulação da campanha do Flávio. Para completar, os partidos do Centrão o abandonaram, né? Porque quando eles optaram por não indicar nomes para fazer nenhuma composição, veio a ideia de chapa puro sangue, é aí que surge justamente o nome do Alfredo. O Alfredo pode quebrar um pouco isso, porque como promotor, atuando aqui em Alagoas, e como secretário também de segurança, quando era ligado ao MDB, depois ele foi para a direita, ele atuou justamente para fortalecer a Lei Maria da Penha e também como promotor os núcleos dentro do Ministério Público que defendiam a questão de gênero. Eu não sei como é que ele vai conseguir, dentro da campanha nacional, explorar essa sua atuação aqui no Estado. Mas é uma tentativa do PL de tentar quebrar também esse ciclo de um modo geral.
2: Tem a história do Brasil por Elas, né? Foi até criado esse projeto para identificar focar no eleitorado feminino, com foco principalmente em segurança e renda para as mulheres pela campanha de Flávio Bolsonaro. Então, é outra estratégia ali do PL também para abocanhar o eleitorado feminino, também reconhecer o desempenho entre as mulheres.
0: Tem um debate nacional que é o projeto contra a misoginia. Sim. E o PL não definiu claramente qual será o seu posicionamento, né? Quer dizer, quando não define claramente, quase sempre é porque é contra a ideia do projeto da misoginia, que é esse preconceito, né, que há, obviamente, crescente contra o universo feminino. Então, politicamente, isso está sendo usado agora. E dentro da faixa do eleitorado, que tem justamente uma referência importante, as mulheres são maioria. E dentro desse conceito é o que mais preocupa o PL. Vamos ver se vai ter tempo de reverter isso, talvez com as campanhas de TV, enfim, explicando melhor qual é esse posicionamento.
2: É, o que a gente sabe é que existe essa disputa de estratégia, né, Marcos? De um lado, o presidente Lula focando no eleitorado feminino, e do outro lado, o discurso de Flávio. No último sábado agora, ele até falou muito rigorosamente sobre algumas medidas dentro do seu plano de governo, e uma delas sobre a castração de estupradores e abusadores de mulheres e crianças como uma das punições caso ele seja eleito presidente. Então é aquele discurso ainda também bem radical, né, que foca mesmo no maior rigor da lei para punição de agressores e abusadores de mulheres.
0: E que tenta sair do universo da Lei Maria da Penha, porque para a compreensão de alguns posicionamentos de direita no Brasil, sugere que a Lei Maria da Penha, ela é fruto de um movimento de esquerda e não necessariamente de um movimento da sociedade, por conta dessa questão da bandeira aí de gênero. Então, essas divergências, né, acabam se refletindo também dentro do processo eleitoral. Eu tenho convicção de que mulheres de esquerda ou mulheres de direita, ambas são beneficiadas pela Lei Maria da Penha quando há necessidade, obviamente, de acioná-la de um modo geral. Agora, do ponto de vista ideológico, há grupos que se apropriam um pouco mais, obviamente, dessa pauta, né? 7:24.
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6: Diego Barone de volta aqui na Rádio Mix com dica de uma série da Netflix que é dos mesmos produtores de Stranger Things. O nome dela é The Burrows, uma mistura de ficção científica com drama, onde o protagonista é Sam, um idoso rabugento que após perder a esposa, vai morar contra a sua vontade numa cidade feita especialmente para quem é aposentado. Um lugar perfeito, revolucionário, onde a pessoa não vai viver os seus últimos anos e sim começar uma nova vida. Mas tem um mal rondando o lugar. Uma idosa morreu misteriosamente nas mãos de uma criatura e o marido acha que sabe o que é, mas é taxado de louco. Enfim, esses acontecimentos mostrados logo no início do primeiro episódio até conseguem gerar uma curiosidade instantânea. Assim, eu gostei da série porque o roteiro e as ideias foram inspiradas em filmes de ficção científica dos anos 80. Os personagens, apesar de seguirem um modelo padrão de construção, são bem desenvolvidos, muito por causa do elenco extremamente talentoso. Mas a trama demora pra empolgar, tá? O começo é triste, deprimente e meio parado, mas não desista que melhora. A revelação do mistério é interessante e no fim todo aquele drama inicial é justificado. A série The Burrows é da Netflix. Me segue no Instagram para mais, @DiegoBaroneNoAr, e lá tem o link para o canal Kryptonita no YouTube, onde eu apresento vários conteúdos desse universo.
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0: 7h29, para você que acompanha aqui a nossa programação, a chegada à capital Laguna pela L101 Norte é tranquila, tá? Mas em Mangabeiras é possível perceber uma mudança ali no comportamento do trânsito, principalmente até a ladeira de acesso ao bairro do Jacintinho. Fazia algum tempo, né, que isso não ocorria, mas agora a gente tá vendo aqui um fluxo ainda maior. Agora, na cidade, o trecho mais intenso com a presença de carros é após o encontro Rotary Fernandes Lima. É possível perceber faixa vermelha bem tensa aqui para o motorista que se desloca em direção à região central da capital lagoana. Inclusive, temos uma participação aí de ouvinte, né? O Zap Mix pelo 981709808.
2: Bom dia, Thaís. Bom dia, Marcos. Esse acidente aí é aqui no Barro Duro, próximo ao Colégio Adventista, aqui na lateral, do outro lado do colégio. Mas aí tá tranquilo, acho que não teve danos a ninguém, não. Foi só que soltou mesmo o trailer. Não tá atrapalhando o trânsito, tá fora da pista. Tá tudo certo por aqui.
0: Valeu, obrigado pela participação também. Já pensou soltar um trailer de trânsito no meio da... Vixe Maria, é pra começar a segunda, mas como o Palmeiro falou aí, só danos materiais, tá? 7h30, começando agora uma entrevista importante para você que tá acompanhando aqui o nosso programa. A gente tá recebendo o empresário Dione da Silva Gomes. A gente vai falar sobre a adaptação do mercado ao novo estilo de vida saudável. A Thaís é uma testemunha, ela mudou o seu estilo de vida, tá todo mundo elogiando ela agora, onde ela anda, ela se sente uma rainha, né? Do mundo fitness.
3: Esse Marcos é uma resenha, né?
0: Não, eu tô falando
3: gente?
0: Pra você virar garota você propaganda. Você não tá entendendo que eu tô vendendo
3: o
0: seu
3: produto. Social,
0: não, todo mundo eu quero a porcentagem
3: esse
0: da venda.
3: É uma onda, né?
0: Eu quero a porcentagem da venda, porque o Dione sabe bem o que é isso. Ele é da Biomundo e sabe o quanto esses produtos novos hoje, né? Essa oferta, que antes a gente só conseguia coisa nesse nível importado, gente. E hoje a gente consegue ter de forma muito mais acessível. Tá certo? Para falarmos aí dessa realidade. Dione, é claro que a busca por uma vida saudável, ela passa pela mudança de hábito e hábitos alimentares. E como eu falava, eu me lembro que antigamente alguns produtos que a gente tinha para conseguir só importado, ou alguém que ia para um estado maior para poder trazer para cá. E hoje o mercado, como você bem coloca, está muito mais acessível, isso está próximo da gente. É uma tendência. É moda ou veio para ficar? Bom dia.
4: Veio para ficar. Bom dia. É uma tendência e veio para ficar porque o público vem entendendo a importância da reposição, né? A proteína. Eu até estava vendo uma reportagem que até tem até a cerveja agora com 10 gramas de proteína. Então, assim, a reposição da proteína, a reposição da... do suplementação durante o treino, a corrida também, né? Tá bem fomentada aqui em Maceió, nessa orla maravilhosa que a gente tem aqui. Acaba que você tem a necessidade de repor os eletrólitos, repor os sais minerais do corpo, reposição com creatina, né? Que ajuda na recuperação muscular. Então, assim, é uma tendência que veio para ficar, não tem outro jeito, porque o público entendeu isso e tem aquele negócio, não vem pelo amor, vem pela dor. Eu sou diabético, né?
0: Sua mudança veio em função da questão de saúde.
4: Enfatizou, mas eu já vinha tendo uma mudança e há 3-4 anos eu descobri a diabetes e eu tive uma crise de labirintite muito forte, fui investigar. Eu estava pré-diabético. Quando eu fui para a médica, tá diabético. Então, assim, a importância da alimentação, né? E o mal do século também é açúcar. Então, assim, as pessoas vêm cortando açúcar, vêm tendo uma busca pelos produtos mais naturais e zero açúcar.
3: Quando é que você percebeu, Johnny, como empresário, que a procura por suplementação, a procura por produtos naturais começou a se ampliar? E que público é esse? é o público que faz atividade física, mas também tem o público que está buscando melhor qualidade de vida, né? Mais qualidade de vida, hábitos saudáveis. Explica pra gente qual é o perfil do teu público nesse diagnóstico aí de mais vendas e maior procura.
4: Então, há 4 anos eu tive na BF, né? Já era um mercado crescente, não em tamanha proporção que é hoje. É, eu conheci a Biomundo na BF. E só a BF é a feira de franchise em São Paulo.
0: Reúne todas as grandes empresas.
4: As grandes empresas, a BF Franchise é uma feira de exposição de todas as franquias do país.
3: Deus me livre para uma feira dessa.
4: Lá eu conheci a Biomundo e conheci o Diá do Açaí, que a gente também tem o Diá do Açaí, que fica no Park Shop, que é voltado também para, né, a pessoa tomar um sorvete, zero açúcar, zero lactose, zero glúten, que vem, né, sendo bem procurado também. E o público, ele vem mudando os hábitos. Depois da pandemia, acredito eu, que teve essa mudança mais... essa busca. Porque as pessoas ficaram confinadas em casa, né?
3: Muita gente engordou muito. Outras pessoas não conseguiam se alimentar bem, também da forma que deveria, né?
4: E mais saudáveis. Algumas pessoas, eu acho que encontrou a virada de chave, né? A busca por alimentação saudável, a busca por produtos mais naturais. Muitas pessoas ficou doente, perdemos muitas pessoas, né? E ali acaba que teve essa virada de chave aí na questão da busca, e tem também a busca por esporte, né? Porque a pessoa que pratica o esporte, igual na Orla de Maceió, essa orla maravilhosa, a pessoa corre, participa de maratona, de corrida, e ela tem a reposição e ela tem a busca no dia a dia. E aí acaba que vem tendo essa virada de chave bem, bem brusca. E aí entra o uso do Monjaro, né? Porque ali também a pessoa que usa Monjaro, ela tem que ter uma reposição.
0: Manter. Senão o que perde volta, né?
4: O que perde volta e também... E
3: a deficiência nutricional, né?
4: A deficiência nutricional, porque a Monjaro, ela tira a fome, né? E acaba que a pessoa tem que repor com proteína, repor os sais minerais do corpo. Uma coisa que eu descobri recentemente, a questão da reposição dos sais minerais. Que é muito importante, né? Por mais que a pessoa pratique o esporte, então não é só tomar água, ela tem que ter, o corpo da gente precisa dos sais minerais, que são os eletrólitos. Então tem tido uma busca muito grande também pelos eletrólitos para fazer a reposição dos sais. E aí vem esse público da corrida, ainda mais aqui, que vem tendo uma procura maior.
3: A onda
4: ainda
3: das corridas realmente está sacudindo o mercado, né?
0: Dione, me diga uma coisa, a gente tem uma lacuna ainda dentro desse universo de consumidores, que é o público jovem, né? Em especial aquele adolescente que está entrando aí na fase de juventude. Se ele não tiver um direcionamento para o esporte desde cedo, muito dificilmente ele vai ter essa conscientização associada à questão alimentar. Eu sei porque eu sou pai de adolescentes e vejo como é que a oferta de produtos fora do universo do que é saudável chega justamente para as nossas crianças e adolescentes. E essa dependência aí do açúcar e muito sal também consumido em salgados, em coisa fora do gênero, acaba atacando. Hoje, no que diz respeito ao mercado de alimentação saudável, o que é que a gente tem? Tem uma oferta também que mira nesse público para a gente já começar a fazer com que ele chegue na vida adulta também com hábitos saudáveis?
4: O hábito ele começa em casa. O hábito ele começa em casa, né? Eu sei que às vezes a gente pode ser bem radical, mas eu tiro na minha casa. Eu tenho dois, um de 11 e um de 4. Então, assim, acaba que ali a gente tem momentos que a gente temos que ser radical em casa mesmo.
0: Então você enfrenta essa realidade também.
4: Enfrenta essa realidade, só que para ser mais leve, a gente busca ali ter sempre um doce zero açúcar, um biscoito zero açúcar.
3: Eu vou falar como mãe, dona de casa agora, porque, e o que eu tenho percebido, porque a minha filha, ela teve esse start muito, muito sem influência. Ela é louca por doce. E é, normalmente, as mulheres, no, na sua faixa ali dos 16, 17, é a fase que mais come açúcar. Pede açúcar. E aí ela passou a dizer, mãe, eu não vou consumir mais esse creme de leite que não for light. Esse, isso aqui que tiver glúten, isso aqui que... E aí passou a exigir também que eu mudasse o meu comportamento de compra. E lá em casa... É lógico que tem os produtos besteiróis, né? Que sempre que a gente abre exceção. Mas no dia a dia é tudo sem açúcar. É priorizar sem lactose, priorizar sem glúten. Então esse insight é importante também, esse start dos jovens, para buscar isso. E isso influencia de maneira geral o comportamento da compra de alimentos e do consumo de alimentos dentro de uma casa inteira. Sim. É o reflexo que está sendo sentido pelo mercado, né, Johnny?
4: Sim, essa questão dos mais jovens ter esse start, porque, assim, às vezes observa e o exemplo arrasta, né? Claro. E então, assim, acaba que na própria escola, o meu filho às vezes observa, né? E, assim, como a gente tem já uma vida já mais saudável em casa... Então, eles mesmos tomam a atitude, eles mesmos tomam, decide ali que antes de...
3: É aquela coisa, por que eu vou consumir um alimento gordo, com alto teor de gordura, com açúcar, se eu tenho na prateleira um outro que é mais saudável? E a diferença de preço não é absurda como a gente tinha no mercado anos atrás.
0: Mas a prateleira, daí é que está o detalhe. Isso eu descobri quando trabalhei com o pessoal da Slum. Hoje essa empresa não existe mais, ela é a empresa da coleta de lixo. O que é que eles descobriram? Aumentou a presença social das pessoas com esses programas sociais de um modo geral, que é para garantir a alimentação. Aí mudou a qualidade, eles faziam análise do lixo, né, a partir das embalagens. Você não encontrava produtos saudáveis, você via que as pessoas de baixa renda estavam consumindo só produtos com gordura alto. Transgênica, hidrogenada, açúcar. Né, então, quer dizer, e outra coisa, às vezes você pensa assim, as pessoas de baixa renda estão sofrendo com a baixa nutricional. Ela está sofrendo de obesidade justamente pelo consumo de alimentos nesse nível. Então, Thaís, é uma mudança de cultura que ela tem que passar por essa oferta também. É por isso que quando a gente divulga o trabalho...
3: Democratizar os preços,
0: o acesso, né? Quando a gente fala de empresas especializadas como a Biomundo, você vai ter lá um universo de produtos que vai desde o que seria o lanche até o que tem que ser de consumo diário para essa reposição diária, né?
3: Mas, Marcos, algo que... E aproveitando a presença do Johnny aqui, da Biomundo... Algo que eu observo muito é que, assim como os alimentos mais tradicionais que nós já conhecemos, o que é o arroz, da cesta básica, o feijão, o macarrão, que tem aquela variedade de marcas e composições e preço também, acontece o mesmo na suplementação hoje nas lojas no mercado de produtos naturais. Você encontra uma variação de preço também absurda. Tem as marcas que são mais caras, mas também tem as marcas mais em conta. Então, quando a gente fala assim, produto sem lactose, produto sem glúten, você não pensa só no mais caro, porque tem oferta de produto que é mais acessível. Eu tô falando certo, Johnny?
4: Sim, tá sim. É igual a questão do glúten, por exemplo. Vários produtos eram glúten, só que eles não eram enfatizados na embalagem. Então, só essa enfatização da embalagem ali, ela já teve um... Né, a gente vende açaí e sorvete. Nosso açaí e sorvete é zero açúcar e zero lactose. Mas ali, essa enfatização do zero glúten e a procura pelo glúten... A cerveja agora vem tudo zero glúten.
0: Zero glúten.
4: E a procura... E assim, você vê... Eu tenho
3: Pra que ter glúten? Olha aí, a gente tá consumindo cerveja sem glúten, eu me emociono. A gente tá consumindo cerveja sem glúten, alimento sem glúten, comendo sobremesa sem glúten, porque antes tinha glúten em tudo quanto era bexiga de alimento. É isso que a gente não entende. Mas ainda bem que tá havendo esse aperfeiçoamento da indústria alimentícia, porque não é possível. Johnny, Vamos lá, onde é que fica Biomundo? A gente vai falar mais sobre esse assunto, mas infelizmente o nosso tempo está mandando a gente encerrar. Onde é que fica Biomundo e o diferencial já tá dito, né?
4: Alimento sem açúcar. 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
4: É, Biomundo Maceió pode...
0: É, Biomundo, não, gente, é uma palavra fácil, tudo junto, Biomundo, né? Quer dizer, mundo, vida, ou vida do mundo, né? 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Quer mudar de vida, quer ter acesso? Eles têm vendedores lá totalmente qualificados, que vão te ajudar a entender, inclusive, na administração e na inclusão desses alimentos no dia a dia, aí para você ter uma vida saudável. E de quebra, a gente está divulgando que é possível sair para dar um passeio no shopping, por exemplo, e lá mesmo ter acesso a um alimento saudável. Tem a loja, fala o nome lá da sorveteria.
4: 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E temos na Orla também, né? 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Para você ser mais leve na sua alimentação.
0: Pois é, vamos fazer barulho com a Biomundo, porque o outro mercado, eles estão gastando milhões para que você não abandone o sal, o açúcar e o glúten. Então a gente tem que vir com uma onda saudável, essa onda verde saudável, para também mudar a vida das pessoas. Boa semana para você, Dione. Prazer conhecê-lo, saúde. Prazer. Obrigado pelo seu depoimento aqui conosco, hein? 7 horas e 45 minutos para você que acompanha a nossa programação. 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
5: Diego Baroni por aqui, falando do novo filme da saga Star Wars, que já estreou nos cinemas, O Mandaloriano e Grogu, continuação da série The Mandalorian, sucesso no streaming. Nessa nova história, o Mando, um caçador de recompensas, junto com seu inseparável companheiro Grogu, o queridíssimo Baby Yoda, precisa resgatar uma criatura que faz parte de uma raça perigosa de gangsters espaciais, para conseguir informações para a Nova República, que ainda está derrotando os últimos resquícios do Império. Então, eu gostei do filme, apesar do roteiro não ser lá muito criativo. A ação é incrível, principalmente as cenas com naves. Agora, o filme empolga até a metade. Aí chega num ponto que parece que tá no fim já, dando a impressão que acabou um episódio da série e vai começar o outro. Mas após uma sequência emocionante, o longa ganha fôlego e entrega um final bom, digno de Star Wars, mas sem muito lugar pra ir, sabe? Poucas referências e sem pontas soltas. Assim, eu acredito que você só vai curtir mesmo se tiver familiaridade com esse universo. Mas se você tá com vontade de assistir só por causa do Baby Yoda, vai com tudo, porque ele não vai te decepcionar. O filme O Mandaloriano e Grogu está nos cinemas. Me segue no Instagram para mais, @DiegoBaroniNoAr. Lá tem o link do canal Kryptonita no YouTube, onde eu apresento vários conteúdos da cultura pop.
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0: Vítima, sentido centro, ó, lento mesmo. E subindo também tá lento. Depois da Tomás Espíndola, quando começa propriamente aqui a Fernandes Lima, é possível perceber um volume grande de carros também seguindo para a parte alta da cidade. Depois da Rotary, né, do encontro da Rotary, fica tranquilo a fluidez para a parte alta. Mas no momento tem muita gente seguindo também a partir no sentido Tabuleiro. 7h50.
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2: Agora 7h50, vamos à participação do blogueiro e jornalista Edivaldo Júnior.
3: O tema de hoje é: chegou a hora de comparar. É inevitável a comparação numa campanha para governador, como deve ser também inevitável o debate. Nessa segunda-feira, a Federação das Indústrias do Estado de Alagoas faz sabatina a partir das 10 horas com Renan Filho, candidato a governador do MDB. E no dia 31, daqui a uma semana, será a vez do candidato do PSDB ao governo, JHC. A sabatina é um momento que o setor produtivo tem para ouvir os candidatos, claro, ouvir suas propostas e comparar um com o outro para escolher qual o que tem melhor projeto, melhor proposta para o setor. Outros segmentos, o caso do turismo, do comércio, também devem fazer sabatinas e algumas emissoras de rádio e televisão vão fazer debates. Não se sabe se os candidatos vão aparecer. A gente viu ontem o debate da Band, de 6 convidados a presidente da República convidados, apenas 3 apareceram por lá. O Augusto Cury, o Caiado e o Renan Santos. Os outros 3, o Zema, o Flávio, o Bolsonaro e o Lula, preferiram não ir. Então, o debate é importante para o eleitor ouvir as propostas, é importante para comparar um candidato com outro e, claro, ver quem está mais preparado, pelo menos, para falar. Na hora de governar, claro, estar preparado, decorar uma proposta ajuda muito, mas não é suficiente, é preciso ter mais do que isso. E nós teremos em Alagoas 2 experientes políticos disputando o governo, apesar de jovens. JHC, o João Henrique Caldas, foi prefeito de Maceió durante 2 mandatos. Renan Filho, do MDB, foi governador do estado também durante 2 mandatos. Os dois têm uma longa carreira política. O JHC já foi deputado federal, já foi deputado estadual. O Renan Filho já foi deputado federal, prefeito e é senador. Vamos comparar cada um? Bom, no blog de Edivaldo Júnior você vai ver daqui a pouco uma comparação interessante. Quando o governador Renan Filho teve na primeira gestão 38% dos cargos do primeiro escalão ocupados por mulheres e no segundo mandato essa ocupação caiu para 31%. E JHC teve no primeiro mandato uma ocupação de mulheres no primeiro escalão de 7%, no segundo mandato cresceu aí para cerca de 12%. Será que os dois candidatos terão uma participação feminina maior? E nos próximos dias vamos trazer outras comparações também entre JHC e Renan Filho. Aguardem. E hoje fico por aqui. Até a próxima.
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0: Olha aí, 7 horas e 53 minutos, a campanha de Flávio Bolsonaro pretende abordar o Nordeste como uma espécie de novo Vale do Silício e apresentar a região como um potencial polo de geração de energia e exploração de terras raras. Pelo menos essa é a ideia, e principalmente para tentar, né, furar um pouco o bloqueio que tem dado vantagem a Lula aqui na região. Na leitura dos estrategistas da equipe do candidato do PL à presidência, os estados nordestinos devem ser tratados no plano de governo como a principal fonte de crescimento no país. A região é um tradicional reduto petista e, historicamente, entrega boa vantagem de votos também para o partido. Por falar em Flávio Bolsonaro, amanhã ele chega aqui à capital lagoana. As informações ainda são contraditórias, mas o que é que tem de certo? É que ele vai chegar entre 9h30 e 10 horas aqui à capital lagoana, com Alfredo Gaspar, e devem fazer um ato já na parte alta, lá no aeroporto, próximo ali à região do Tabuleiro. E aí devem seguir pela cidade. A gente não sabe se é carreata, né, se vai ter um outro ponto. A organização ainda não divulgou, mas assim que a gente tiver amanhã, a gente deve estar

0: fazendo isso. E na quarta-feira ainda tem uma atividade, dessa vez no interior. Agora, na agenda também está incluída reuniões partidárias para ajustes aí do próprio núcleo da campanha aqui em Alagoas. Acredito ao lado de JHC. A gente está tentando ver na agenda do JHC, até agora ele não confirmou que vai estar ao lado do Flávio Bolsonaro. Vocês lembram, há uma polêmica entre ele e o Renan Filho, porque até agora ele não declarou quem é o seu voto para presidente. Então essa, abre aspas, dúvida, mexe um pouco com o eleitorado da direita tradicional, que quer justamente que o Jota declare voto em Flávio. No momento, por exemplo, o Coronel do Vale, ele é candidato a deputado federal. Ele deu entrevista ao Canhão Podcast e ele não vota nem na Marina e nem no JHC. Na Marina, ele não vota porque o segundo suplente da Marina é o Ronaldo Lessa. Repare, segundo suplente. A chance de um segundo suplente assumir é difícil, mas mesmo assim não vota. E não vota em JHC também por conta de não ter declarado voto ao Flávio. Então veja que há um sentimento, isso dentro do grupo de apoio ao candidato. Então agora ele está vivendo um dilema. Quem articulou a presença da Marina Cândia como senadora na chapa foi o Alfredo Gaspar. Só articulou para que a oposição marche junto contra os Calheiros em Alagoas. Agora, o Jota tem que dizer que é justamente eleitor do Flávio. Só que ele tem uma dívida política que não foi paga até agora com o Lula, porque o Lula nomeou a tia ministra do STJ. Veja que matemática difícil.
1: E a gente não sabe ainda como é que vai ser esse pagamento, se vai ter,
0: né? Como é que vai ser, né? Enfim.
1: E se então, vai ter?
0: Até amanhã isso tem que ser solucionado. Eu ainda não tenho. Se a gente tiver, a gente vai trazer detalhes. Vamos aliviar essa conversa? Futebol é o assunto.
1: Pera aí, deixa eu só trazer aqui, porque tem interação de teleouvinte sobre a enquete que a gente abriu. Qual é a maior preocupação? Você está começando a semana, o mês está terminando, está dando para fechar. Qual é a sua preocupação? Fechar as contas? Guardar dinheiro? O que é equilibrar tudo? Para mim é conseguir guardar dinheiro, disse o Carlos aqui, pelo Zap Mix. Ele disse que não está endividado, mas quando surge imprevisto, desorganiza tudo. Aí não dá para fazer nada. Não dá para guardar. A Márcia, ela disse assim, a minha saída é buscar não ter mais dívida. Quando você parcela uma coisa, depois outra, parece pouco, mas quando junta tudo, pesa muito. Eu tô tentando não fazer novas compras até terminar de pagar. A Arapiraca aqui, ó, o João de Arapiraca disse que a maior preocupação dele é pagar as contas. O problema é que o salário não acompanha a despesa, principalmente a alimentação. Você compra praticamente as mesmas coisas e sente que está pagando cada vez mais. É, meu amigo, é difícil. E a Luciana disse assim, minha preocupação hoje é conseguir equilibrar tudo. Pago as contas, mas não consigo guardar. Parece que a gente trabalha... Olha aqui, eu lembrei de você. Parece que a gente trabalha apenas para manter as despesas do mês. Ô, tristeza, Luciana, mas é a realidade de muita gente, não da maioria dos brasileiros. 7h58, agora sim, fala PVC!
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3: A vitória do Asa na primeira semifinal contra o Gama veio em letras dobradas, 2-0, como os dois T's de Mota, como os dois M's de Samuel. 2-0 e o Asa tem a faca e o queijo na mão, depois de ter conseguido o acesso, tem também a enorme chance e possibilidade de jogar a decisão da Série D. E depois jogar a Série C no ano que vem, subindo, como fez o CSA até 2019, como tenta fazer o CRB e chegar à primeira divisão. Na primeira divisão, o Flamengo sofreu no sábado à noite, na última jogada da partida, o gol da vitória do Cruzeiro, de Matheus Pereira, que deu toda a chance para o Palmeiras voltar a abrir 6 pontos de vantagem. O Palmeiras não fez um bom primeiro tempo, jogou mal contra o Vasco nos primeiros 45 minutos, mas logo aos 2 da segunda etapa abriu o marcador com o Lopes, Flaco Lopes, e depois fez 2-0 com o Vitor Roque. Coincidência, no ano passado o Vitor Roque passou 12 primeiros jogos sem fazer gol e acabou com jejum no 13º jogo contra o Vasco. Depois da lesão de ligamento do tornozelo, Vitor Roque voltou para jogar mal e ficar um jejum de 12 jogos. Quebrou? Contra o Vasco. 13º jogo e ele voltou a fazer. Igualzinho ano passado. Palmeiras é líder com 51 pontos. A melhor campanha do Palmeiras na história dos pontos corridos. Flamengo vice-líder com 45 e um jogo a menos. E o São Paulo começou a correr risco de rebaixamento, depois de perder para Chapecoense, que conseguiu só a segunda vitória da temporada. Paulo Vinícius Coelho, PVC, para a Central Gazeta de Notícias.
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1: Eita, Lelê, gente. Obrigada, PVC. Valeu, o Jornal da Mix está terminando agora. Marcos Rodrigues, não faça mais isso, não. Vamos encerrando aqui. Antes de eleição, a gente vê tudo, né, gente?
0: Eita, a gente vê tudo. Meu Deus do céu.
1: É impressionante. Tchau, gente.
0: O sindicato do Xeleléu vai me processar. 8 horas em ponto. Gente, boa semana. Valeu, tá só começando. Tchau.
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0: A gente toca, fala aí.
1: Bom dia, Rádio Mix. Aqui é Eduardo de Campinas. Toca uma música do Queen aí, pra gente começar a segunda-feira e a semana com mais intensidade. Um abraço, fica com Deus.
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1: Oi, Rádio Mix, eu sou a Gi, falo aqui da Penha. Vocês podem tocar Red Hot Chili Peppers, Dani Califórnia? Bom dia a todos.
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0: Mix 8:31, já estamos de volta com o Pede no Zap. Lembrando, aqui na Mix FM, você tem um Pede no Zap em duas edições. Todos os dias, pela manhã e também à noite. E aí, quer participar? Quer pedir o seu som? Tem alguém aniversariando hoje aí no seu trabalho, na sua casa? E você quer fazer aquela surpresa? Então vai lá, dá tempo, hein? Participa, manda o seu Zap áudio. Lembrando, quando você enviar aqui a mensagem pro nosso 11 983 408 mil, não esquece de falar o seu nome e a cidade de onde você está falando, tá bom? Vamos interagir, participa. 11 983 408 mil, pediu, no volume máximo a gente toca.
11: Bom dia, Rádio Mix, aqui é o Gabriel, sou de Santos, tô descendo pra Baixada agora, escutando a Mix. Gostaria de escutar alguma do Guns N' Roses. Valeu.
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1: Mix 8h44, esse é o Pede no Zap. Começando a semana muito bem com as melhores músicas e você participando. Fala pra mim, como está aí na sua cidade hoje? Amanheceu chovendo? Tá sol? Tá calor? Vai lá, participa! Vamos interagir! 11 983 408 mil. Participou, a gente toca! Ô Jordão, bom dia! Você quer curtir o quê? Fala aí, vai!
2: Bom dia, Rádio Mix, aqui quem fala é o Jordão, eu falo de São Paulo. Gostaria de escutar o Nickelback com a música Hero. Valeu, Rádio Mix, bom dia!

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1: Mix 851, esse é o pede no zap, tocando só as melhores. Esse espaço aqui é pra você participar, pra você mandar na nossa programação. E quem dita como será o nosso playlist é você. E aí, quer montar aqui a nossa seleção de músicas? Participa, 11 983 408 mil. Pediu, a gente toca, é uma ordem.
2: Bom dia, Mix, é a Alessandra de Ribeirão Preto, São Paulo. E eu queria muito ouvir a Britney Spears, Sometimes. Toca pra mim.
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0: E tem novidade de música e cinema. É que foram divulgados mais detalhes sobre Maicon 2, a sequência do filme que conta a trajetória do rei do pop. Durante uma entrevista, o ator Jaffa Jackson, que também é sobrinho de Michael Jackson, revelou que o novo filme vai falar sobre algumas polêmicas. Segundo Jaffa, o próximo longa vai falar sobre as acusações de abuso infantil envolvendo Michael Jackson. Ainda de acordo com o ator, a voz do rei do pop nunca foi ouvida, especialmente nos últimos anos de vida dele. O filme Maicon 2 ainda não tem data confirmada de estreia nos cinemas, mas fica tranquilo porque a Rádio Mix FM fica de olho pra você em todas as novidades.
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0: E a agenda econômica desta semana será marcada pela divulgação de indicadores cruciais para os investidores, que devem ter seus olhares direcionados para os dados da inflação e também do mercado de trabalho. Lá fora, o destaque fica por conta da prévia do PIB, que é o Produto Interno Bruto dos Estados Unidos.
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0: Mix 94 e atenção motoristas, como está começando o trânsito aqui nesse início de semana, hein? Trânsito intenso para você que segue na Avenida Fernandes Lima, sentido centro, na altura do Pinheiro, você já enfrenta um congestionamento e trânsito lento. Para você que segue no sentido ao contrário, trânsito lento. Uma longa linha vermelha indica aqui na altura da Pitanguinha.
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0: Mix 933, o que toca no Brasil e no mundo, você curte o primeiro aqui.
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4: 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Bom, atenção, hein, gente? O dólar abre em alta com aquele cenário eleitoral do Brasil e guerra no Oriente Médio no radar. Na sexta-feira, por exemplo, a Bolsa Brasileira avançou 1,84% aos 177,015. Já a moeda americana recuou 0,93%, cotada a R$ 5,14.
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0: O trânsito vai moderado já devido ao horário, viu? Quem tá bem próximo aos Correios vai encontrar uma certa retenção. E pra você que tá saindo da Avenida Maceió, essa principal do bairro do Tabuleiro, justamente porque o Tabuleiro é um bairro muito comercial. Mas a Avenida Maceió, essa principal que dá acesso justamente aos Correios do Tabuleiro. O trânsito também tá variando, fica moderado, fica intenso devido ao fluxo. Fique ligado, em qualquer momento a gente volta com mais.
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1: 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Fala agora sobre turismo. O setor de turismo de Alagoas registra o maior avanço do país. Com um crescimento de 1,8% em junho, o estado foi o único que apresentou resultado positivo, segundo o levantamento do Instituto Brasileiro de Geografia e Estatística, ou IBGE.
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1: Uma excelente manhã pra você de segunda-feira, Mixer Motorista. Obrigado a turma aí que tá nesse momento na orla maravilhosa. Hoje é uma segunda-feira com bastante sol, relaxa bem dessa natureza aí. Mas pra quem tá saindo da rua Deputado José Lages, ou de repente na rua Hélio Pradines, pra você que tá na rua Senador Rui Palmeira, também bem ali no bairro da Ponta Verde, o trânsito tá variando de modo bastante intenso. Já às 11 horas e 2 minutos, para quem tá seguindo pela praia da Ponta Verde até a praia de Jatiúca, também vai encontrar alguns pontos de retenção até a chegada no posto 7, para quem vai pegar a principal lá na Avenida João Davino. Bom dia!
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0: ao som do Eagle Eye Cherry, Safe Tonight.
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0: Bola. 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E atenção, tem novidade de música, hein? A Prefeitura de São Paulo anunciou que o Festival The Town está oficialmente confirmado para o ano que vem. O festival dos mesmos criadores do Rock in Rio vai para a terceira edição. Portanto, o The Town 2027 vai acontecer nos dias 4, 5, 6 e ainda nos dias 11 e 12 de setembro de 2027. Novamente no Autódromo de Interlagos, lá em São Paulo. Vou pegar o meu avião, claro. A expectativa agora é pelo anúncio das atrações que devem vir ao festival. E vale lembrar que nas duas edições do The Town, que já aconteceram em 2023 e 2025, o festival teve shows do Green Day, Foo Fighters, Bruno Mars, Mariah Carey, Post Malone, Katy Perry e muito mais. E pra saber mais sobre a terceira edição do The Town, vai lá, desconfere aqui junto com a gente, radiomixfm.com.br. Não esquecendo, a Rádio Mix é a rádio oficial do The Town e a gente se encontra por lá.
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0: 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Vamos falar de negócios agora, gente. A indústria de alimentos de Alagoas movimenta 8,8 bilhões em um ano. Ah, o montante, inclusive, ele foi gerado pelas 427 empresas do setor exigentes em Alagoas de 2025 para cá, hein? O montante, ele foi gerado pelas 427 empresas do setor exigentes, ok? Juntas, elas empregavam 53,4 mil pessoas, além de gerarem outros 213 mil empregos indiretos. Os dados mostram também que a indústria de alimentos local foi responsável pela movimentação de 578 milhões em exportações. A maior parte gerada pelo setor sucroalcooleiro, é isso aí, ó, sucroalcooleiro, com a venda de açúcar para o exterior. Muito bem.
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0: Cordel Paranhos vai encontrar um certo ponto de retenção já no início dessa tarde aqui de segunda-feira, dia 24 de agosto. Presta atenção para você que está vindo do Jacintinho em descer para a rodoviária pela Governador Afrânio Lages, passando ali em frente à Praça da Macaxeira. Você vai encontrar também um grande ponto de retenção. Já aparece aqui no satélite para gente que há um grande ponto de retenção também em toda a extensão da Governador Afrânio Lages, até a chegada na rotatória que dá acesso ao terminal rodoviário e para quem vai entrar no bairro do Feitosa ou sair também, o trânsito vai de moderado a intenso.
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0: 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Mix, uma ótima tarde de segunda-feira pra você. Aqui no Geleia, estamos começando mais uma edição do Top Mix. O cara já falou, né? As melhores músicas da programação aqui da Mix. É você quem faz essa parada acontecer. Ela é. Foi lá no nosso portal, radiomixfm.com.br, e mandou também no Zap Mix a sua.

A gente vai dar um pulinho ali. A gente sabe muito bem que todos os dias dentro do Top Mix a gente vive aquele momento nostalgia, não é verdade? Então, vamos dar um pulinho no ano de 2007, um sonzão de Avril Lavigne. Vamos curtir aí, ó. 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
1: Bruno Mars, Lady Gaga, I Will Smile na primeira posição dessa edição do Top Mix. Só música top, hein? Rolou. Logo mais, no finalzinho da tarde tem outro horário. Fala aí, mano.
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0: pra gente viajar com aquelas velhinhas que nunca perderam a vitalidade. Vai rolar aquela edição do Baú da Mix Express. É rapidão, hein?
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0: anos 2000, os anos 2000, e também merecem destaque aqui no baú da Mix Express. Exatamente em 2003, galera, por exemplo, Robbie Williams, ele lançou Sex Up, uma música marcada pela ironia sobre o fim de um relacionamento e que ficou muito conhecida aqui por ser trilha sonora de novela. Outra curiosidade é que a música chegou a ser oferecida para a cantora Natalie Imbruglia. Você sabia dessa? Mas ela acabou recusando. Já pensou? Fica pra nós, hein? O sarcasmo que a letra tem fica bem melhor com Robbie Williams. E a gente tem que realmente admitir. Então bora curtir Sex Tape agora no baú da Mix Express.
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0: É Titânio, daqui a pouquinho tem Super Mix, 40 minutos só de música, sai daí não, hein?
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0: Bom, atenção para essa matéria daqui, viu gente? Desigualdades marcam formalização do trabalho entre jovens brasileiros. A pesquisa diz que entre os 70% de jovens que declararam estar trabalhando, 44% tem carteira assinada. Divulgada já esta semana e durante um evento Trampos do Futuro, realizado no pavilhão de Fundação Bienal em São Paulo, no Parque do Ibirapuera, a sondagem ouviu 1.816 jovens de todo o país entre os dias 11 e 23 de maio desse ano. A pesquisa detalha que entre os 70% de jovens que declararam estar trabalhando, 44% tem carteira assinada, ainda 15% de assalariados sem registro formal, 13% de autônomos e freelancers, 10% em trabalhos informais e 8% como estagiários e também aprendizes remunerados.
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0: Uma ótima tarde para você de segunda-feira, Mix Ser Motorista, que está justamente no bairro do Jaraguá, tradicional e cultural bairro do Jaraguá, bem próximo ali a Sael Buquerque, para quem está próximo também, a Praça Bom Jesus dos Navegantes. O trânsito fica variando de moderada a intensa nessa região. Já quem vai seguindo pela Walter Ananias, cruzando com a Rua Buarque de Macedo, indo para o centro da capital, também vai encontrar um certo ponto de retenção. E na avenida principal do bairro do Poço, essa avenida Comendador Leão, o trânsito também fica variando de moderado a intenso devido aos vários semáforos que existem e que realmente é muito importante. Então fique ligado, a qualquer momento a gente volta mais com notícias do trânsito.
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0: Sabrina Carpenter, Min Chayo,
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0: E tem novidade de música, e essa daqui é um grande lançamento. Eu tô falando do Sam Smith. Ele acaba de lançar um novo disco. O álbum se chama Razor Eyes, e é o quinto da carreira do cantor. Fazia 3 anos, na verdade, que o Sam Smith não lançava um disco inédito. E esse novo álbum, o Razor Eyes, ele é bem romântico, todo dedicado ao noivo do cantor, o estilista Christian Cowan. O novo disco do Sam Smith conta com 12 faixas e já está disponível nas plataformas digitais. E para saber mais sobre o novo trabalho do cantor, vai lá, acessa, dá um confere aqui junto com a gente, vai. RadioMixFM.com.br.
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0: 12:25 agora, Coldplay, Feels Like I'm Falling in Love.
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0: tem muito mais, tem Super Mix chegando, então segura aí.
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0: Mix agora 3:02, tá no ar mais uma edição aqui do Super Mix. 40 minutos de música, assim, né? O intervalo começando agora. 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Daqui a pouquinho eu volto com muito mais pra você. Então manda 11983408000.
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0: Mix agora 3 para as 4 aqui na Mix. Sempre mais músicas para você. Rolou Oingo Boingo Stay.
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0: Mix chegando, são as mais legais durante todo esse dia, toda essa segundona. Então segura já já, Top Mix tá no ar.
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0: Mix agora 5:12, vamos lá voltar ao ano de 1999, recordar Santana e Matchbox Training com Smooth.
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1: Mix agora 5h22, encerrando com BTS com Swim.
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1: Se liga só, porque foram divulgados mais detalhes sobre o filme Michael 2, a sequência do filme que conta a trajetória do rei do pop. Durante uma entrevista, o ator Jafar Jackson, que também é sobrinho do Michael, revelou que o novo filme vai falar sobre algumas polêmicas. Segundo Jafar, o próximo longa vai falar sobre as acusações de abuso infantil envolvendo Michael Jackson. De acordo com o ator, a voz do rei do pop nunca foi ouvida, especialmente nos últimos anos de vida dele, né? O filme Michael 2 ainda não tem data confirmada de estreia nos cinemas, mas claro, sabendo, ficando por dentro, a gente conta tudo pra você aqui.
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6: Naco, a gente vai fazer o programa como? De óculos?
7: Na verdade...
6: Quem não tem colírio, usa óculos escuro. Yeah. Eu não canto muito bem, mas eu acho que eu sou hoje de do artista. Eu acho que apresentador é artista, Yas? Pergunte pra Yas. Apresentador é artista?
8: Eu acho que sim.
6: Acha? Acha dúvida.
7: Ok. Oh,
6: se acha, não é.
7: Você não precisa cantar, sabe por quê?
6: Por que que é?
7: Porque você encanta as pessoas.
6: Você gostou do meu óculos?
7: Eu achei muito legal. Achei mala, que você ficou, né, com uma cara meio artista mala.
6: Ai, hoje eu vou ficar o programa inteiro sendo artista mala. Porque assim, a galera acha que ser artista tem que ser mala, não é verdade?
7: É.
6: E eu tô tentando entender esse lugar do artista mala pra ver se realmente vou me identificar com ele. Mas a verdade, Caco, que artista não pode ter o quê?
7: O quê?
6: Artistite. Artistite. Você me ensinou isso.
7: Que é a inflamação aguda do ego, né? Isso pega às vezes, né? E tem o artistário também.
6: O artistário.
7: Você sabe o que é o artistário?
6: É o
7: artista. É esse aí. Tem, assim, tem, obviamente, a gente tá brincando aqui, mas...
6: Não, tá brincando nada, cara. A gente tá falando a verdade.
7: Ah,
6: é raro, mas acontece muito.
7: Escuro aqui. Mas por quê?
6: É por causa do colírio, no nosso caso.
7: Não, mas na verdade, é porque o meu oftalmologista falou que eu brilho tanto que, na verdade, eu tenho que colocar o meu óculos pra que eu não me ofusque.
6: Ô, Caco, mas a verdade, galera, é que a gente colocou esse óculos de sol. Inclusive, entrem na live youtube.com/mixtudonamix pra você me ver, ver o Caco. A gente tá de óculos escuro, assim, pra homenagear os artistas desse Brasil, porque parece que artista gosta de andar de óculos escuros, assim, sabe?
7: Em todo lugar,
6: noite,
7: né?
6: Em qualquer lugar. Então, só pra gente ficar na skin artista hoje, a gente vai usar o óculos o programa inteiro. Eu vou ficar desse jeito, tá?
7: Te confesso que não tá fácil aqui,
6: não tá?
7: Não tá
6: fácil, que a gente
7: não tá chegando. Não tô chegando nada.
6: Mas vamos tentar?
7: Vamos tentar, mas sabe o que eu queria tentar?
6: O que que você queria tentar, Caco, pra começar essa semana?
7: Descobrir os talentos dos nossos queridos mixers que estão colados aqui com a gente, aliás, em 47 afiliadas, né?
6: Exatamente. Ó, você que tá ouvindo o programa hoje, antes de mais nada, feliz dia do artista. E pra você que não trabalha como artista, não deixa de ser, tá? Você tem um dom aí, é artista. É isso, às vezes tá no sangue. Tem aqui, ó, no berço, já vem.

0: Família, você toca, você canta, você conta piada, você é um ótimo apresentador, você acha que é capaz de fazer um programa na Rádio Mix, sei lá, em 30 segundos manda um áudio pra gente contando o seu talento no @mixtudonamix e no meu também, no giza.on, pode mandar no do Caco, @cacograndino, inclusive eu sou artista, tá? Hoje eu tô artista, me segue lá, giza.on, né? Tô enjoada.
1: Olha, se você quer se sentir mais artista, eu te dou uma dica agora.
0: O quê?
1: É só mandar esse áudio gostoso, mostrando sua habilidade.
0: Qual é o seu talento?
1: Você pode contar uma piada. Inclusive, era muito legal quando eu comprava as fitinhas do Ari Toledo antigamente pra ouvir no cassete do carro. Então, assim, você não vai mandar na fita cassete, mas você vai mandar em áudio no @mixtudonamix, né? A Giza falou, no giza.com. Só que a gente quer saber qual que é a tua habilidade, qual que é o seu talento. Você quer imitar alguém? Você quer contar uma piada?
0: Mas se você quer imitar alguém, você pode imitar alguém,
1: você quer fazer uma chamada da Rádio Mix, manda pra gente, a gente quer você. E claro que a gente já tá aqui conectado na nossa live, que a gente também quer que você venha aqui pra crescer mais uma graminha, porque afinal de contas...
0: Estamos crescendo,
1: isso aqui tá virando um gramadão, cara.
0: Exatamente, a gente quer você no youtube.com/mixtudonamix. Ô, Caco, você não sabe o que que aconteceu.
1: Os caras do quê?
0: Além de áudio no programa hoje, mostrando seu talento em 30 segundos, sabe? Se vira nos 30, mostra o seu talento pra gente. Você também pode participar com imagens e vídeos. Se você quiser postar, né, a sua arte nos stories e marcar a gente, @mixtudonamix, a gente vai repostar e vai mostrar o seu trabalho, o seu talento pro mundo todo, pro Brasil todo, tá? É só marcar a gente, @mixtudonamix no Instagram, faz um vídeo, faz um stories e marca lá que a gente também vai conhecer você. Vai ser demais. E manda áudios no @mixtudonamix, no giza.on, que hoje, no dia do artista, eu quero conhecer os artistas desse Brasil. É isso aí, gente. Vamos usar a visibilidade da Rádio Mix, né, não?
1: É lógico. Vamos projetar a nossa imagem, a nossa voz, na verdade.
0: Exatamente. Então, vem com a gente. Inclusive, teremos convidados no programa de hoje. Quem tá na live sempre chega primeiro e já fica sabendo. Entra aí, youtube.com/mixtudonamix. A gente começa essa semana daquele jeito. Eu acho que o Caco, a gente, sei lá, somos artistas, vai.
1: Cara, eu tô falando que se a gente tirar uma foto aqui, a galera colar pra ver no nosso Instagram...
0: Vamos fazer uma foto,
1: eu acho que a gente tá meio parecido, tipo, Liam e Noel Gallagher. A gente tá meio Oasis aqui. Aliás, você tá a cara do Noel, velho!
0: Sério?
1: É, o cabelo, o óculos. Você tá muito britânica, meu. Ó.
0: Sério?
1: É só você falar bottle. Fala
0: bottle. Bottle.
1: É, bottle.
0: Serious?
1: Yeah, serious.
0: So serious?
1: Yes.
0: Ah, galera, então cola no YouTube e vê se eu tô a cara de quem mesmo?
1: Do Noel Gallagher. Pode ser do Liam também, depende do dia e do cabelo.
0: É isso aí, cara. Artista é isso. Tem um negócio assim, uma skin, uma energia, uma aura que a gente não sabe explicar. Cola com a gente, começou. Você é um artista? Artista do quê? Conta pra gente. Começou o programa, eu não coloquei a vinheta, Caco!
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0: Mas tem música, ó.

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1: São 6h11, Lauryn Hill, That Thing. Ó, ouvi dizer que Lauryn Hill era, tinha artistite. O Caco falou fofoqueiro aqui,
2: não,
1: gente.
2: Não, fofoqueiro? Estão falando que eu tô fazendo fanfic aqui da Lauryn Hill.
1: Ah, verdade, da Lauryn
2: Hill. Não, não, tem uma lenda, reza a lenda.
1: Reza a lenda.
2: Que o Prince, essa do Prince já eu acho que é mais conhecida do que essa fanfic que eu falei da Lauryn Hill.
1: Ah.
2: Que o Prince não gostava que olhassem diretamente nos olhos dele. Então
1: você
2: ia falar com o Prince, tinha que olhar pra baixo, pra cima, pro lado, ele não gostava. E aí ele inventou uma parada, que ele criou o símbolo, o nome dele virou um símbolo, que ele criou, né? E fala assim, cara, esse é o meu nome, se escreve assim. É um símbolo que era, assim, totalmente não entendível. E ele cismou que aquele era o nome dele daqui a partir de agora. Leia meu nome, que é um símbolo. Então ele quer associar o nome dele. Enfim, coisa de artista maluco, né,
1: mano,
2: cara?
1: Artista, agora há pouco a gente tava conversando aqui se a gente é artista ou não, né? Mas artista, na verdade, cara, tem que ser doido. Eu me considero doida. Eu sou bem doida.
2: Não, mas eu vou falar, cara. Tem artista que é doido real, que assim, é cara tão genial que ele realmente é pirado da cabeça e tá tudo bem. Mas tem uns caras também que fazem umas paradas pra meio que parecer que, nossa, eu sou um deus dourado. Eu vou falar aqui.
1: Ah, vamos falar, vai.
2: Não, vamos falar mal de artista aqui.
1: Hoje é dia do artista, a gente vai falar mal de quem não é artista. Porque
2: eu
1: quem não.
2: Da classe,
1: posso fazer uma trend?
2: Pode, claro.
1: Vou fazer uma trend agora. Vocês viram, galera, na internet que tem uma trend agora? Acho chique ser isso? Acho chique ser aquilo? Então eu vou fazer do não chique. Eu não acho chique ser um artista que ignora os fãs.
2: Ah, eu também não acho nada chique.
1: Eu não acho chique ser um artista que chega na mídia, seja no rádio ou na TV, e não dá oi pra todos os setores. Eu não acho chique.
2: Eu não acho nada chique.
1: Eu não acho chique artista que precisa andar acompanhado com mais de 10 seguranças. É zoado. Eu não acho chique.
2: É um pra trazer a água, o outro pra arrumar o cabelo, é o outro pra tirar foto, é o outro pra babanar.
1: Eu não acho chique artista que não anda, desfila, acha que tá no Fashion Week.
2: Ô, querido, eu tô achando um desabafo aqui.
1: Não, é porque hoje é dia
2: do
1: artista.
2: Não, eu tô assim, eu achei. Eu tô desabafando
1: assim,
2: também.
1: Vou te falar a verdade, tem artista que, pelo amor de Deus, o ego é tão grande que o artista, a arte mesmo, fica pra depois. Porque o artista que a arte domina, ele não precisa disso, entendeu? Pronto, Giza falou,
2: desabafou?
1: Hablou. Agora, por isso que eu tô chamando os artistas do nosso Brasil.
2: Que a gente quer ouvir, eu quero ouvir.
1: A gente quer participar, quer que vocês participem, na verdade.
2: Eu quero, na verdade, fazer, agora eu vou entregar a idade, hein? Essa aqui eu acho que nem Yas conhece.
1: A Yas é nossa.
2: Nós queremos ouvir,
1: gente,
2: um tostão de sua voz.
1: Ah, é assim, vocês ficam aí sempre falando, ai, porque eu sou cantor, eu sou ator, eu conto piada, eu tenho um talento absurdo, mas eu não tenho espaço na mídia. Pera, você tem espaço na Mix agora. 30 segundos, qual é a sua arte? Manda pra gente no @mixtudonamix, queremos saber. Se você canta, manda um refrão. Se você conta bem piada, manda uma boa piada. Se você desenha, conta pra gente o tipo de desenho que você faz e marca a gente no @mixtudonamix com o desenho teu que a gente vai repostar no nosso @. Que
2: então,
1: mais?
2: Sabe o que eu vou fazer agora? Enquanto você fala aí, os nossos reclames vêm daqui a pouco, eu vou fazer um desenho que eu quero mostrar quão habilidoso eu sou. No desenho, na caricatura. Não, mas que você atropela, né?
1: Ah, moleque.
2: Você atropela, moleque.
1: Você vê, né?
2: Eu tô ligado.
1: Caco, vou te desenhar pelado, você quer?
2: Não,
1: eu
2: acho que não.
1: Eu vou desenhar o Caco pelado.
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1: Mix 6 e 18, Maroon 5, Still Will Be Loved. E pra começar a semana, hoje é dia do artista, a gente quer saber, você se considera um artista? O que você faz aí na sua profissão ou não como artista, sabe? Qual é a sua habilidade? A gente quer saber, porque tem muitos artistas escondidos nesse Brasil.
2: Tem vários, inclusive enquanto a gente fala aqui, eu tô desenhando aqui no meu tablet.
1: Você tá desenhando mesmo?
2: Eu tô fazendo um desenho, cara, que vai, literalmente vai pro Louvre. Na verdade vai substituir, vai substituir a Mona Lisa ali, porque na verdade...
1: Você tá desenhando a Mona Giza?
2: A Mona Giza. Nossa, vou fazer a Mona Giza
1: agora!
2: Faz agora,
1: vamos pro intervalo.
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0: Isso aí, Fabi, muito obrigada. Boa semana pra você e vamos com tudo, vamos caprichar muito essa semana pro nosso povo, tá?
1: Vamos que vamos. Beijo.
0: Beijo!
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1: Caco, essa é uma baita artista, Britney Spears. Respeita a história da Britney.
2: Opa, se respeita.
1: Ups, did it again.
2: Ah, ela fez de novo sempre,
1: hoje,
2: né, cara?
1: Dia do artista.
2: Hoje é dia.
1: Sabe, não poderia ficar melhor, né? Viver o dia do artista com o artista aqui no estúdio. E eu nem tô falando do Caco.
2: Não, porque eu não sou artista, sou pseudo artista.
1: Você é artista,
2: eu
1: cara.
2: Eu já fui artista,
1: você
2: cara.
1: Você é um artista,
2: não,
1: cara.
2: Não, eu sou um artista.
1: Eu
2: falo, cara, que eu sou artista da vida, entendeu? Você me joga nesse picadeiro aí, eu vou ter que me virar, vou ter que dar um show, cara.
1: Agora eu vou fazer uma coisa. Eu vou convidar agora eles que já estão no estúdio pra participarem do programa. Só que antes de mais nada, pensa. Ó, se liga no som dos caras, hein, ó.
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1: Conhece o som, cara?
2: Pô, se conhece.
1: Sobe o som, Giza.
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1: Você que tá no carro, já ouviu esse som? Pera aí que eu vou subir o som de novo, vamos lá.
2: Agora eu entendo você se você tá batendo o cabelo aí no carro, mano.
1: Mano,
2: vai.
1: Pensa o trânsito agora, ó.
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1: Ah, você é rock?
2: Não, isso,
1: você que
2: isso
1: manja
2: é,
1: tudo metal?
2: É rock de best qualité.
1: Fiquei sabendo que eles já tocaram com Queens of the Stone Age, abriram o show, umas paradas assim.
2: System of a Down.
1: Não, eu falei,
2: também.
1: Ah, não, System of a Down.
2: System of a Down.
1: Confundi, mas tá na mesma ali, né?
4: É.
1: System of a Down. Que mais?
2: Ah, esse é fenômeno. Inclusive, posso falar que somos da mesma gravadora, inclusive.
1: Ah, pare, depois você fala pra mim que
2: é
1: não
2: verdade.
1: É artista.
2: Não, eu era, mas quando tem uns discos aí que saíram, estão aí, né?
4: Os bravos.
1: Eu falo ou você fala? Vamos apresentar os nossos convidados de hoje?
2: Agora,
1: um,
2: querido.
1: Um, dois, três, e com vocês, Black Pantera!
4: Salve!
1: Sejam muito bem-vindos!
4: Salve, salve!
5: Boa noite, família!
1: Vocês são muito loucos, que som é esse, cara?
4: Loucura, né, pô? Tamo evoluindo, tamo crescendo mesmo.
1: O que passa dentro de vocês pra sair na música aqui, ó? Eu quero saber quem são vocês, entendeu,
4: pô,
1: cara?
4: São muitos sentimentos, né?
5: É. Vivências, e aí a gente transforma tudo isso na nossa arte aí, o reflexo de tudo que a gente viveu, vem acompanhando aí.
1: Ó, eles estão nos estúdios, são três integrantes aqui, né? Salve, Chayenne, né?
5: Respondeu
1: aí.
5: Eu mesmo.
1: Chayenne, que você é baixo e voz?
5: Sou baixista e vocalista agora. Eu canto algumas também agora.
2: Ai, baixista como... monstrão, inclusive. Monstrão.
1: Baixista monstrão. A gente tá aqui também com o Charles Gama,
4: presente,
1: voz e guitarra.
4: Opa, aí. Satisfação, família.
1: Salve. Rodrigo Pancho, batera. Cadê a batera?
6: Batera vai ser aqui no banquinho hoje.
1: Faz um som pra gente aqui hoje no banquinho, né?
6: Vamos fazer.
1: Que da hora, né, cara?
2: É demais, cara. Inclusive, eu acho que agora é o momento que o Black Pantera merece pra furar a bolha, cara. Vocês têm feito tantas coisas legais, assim, tantos trabalhos, né? E assim, na minha opinião, é muito bom, cara, ver uma banda que nem o Black Pantera fazendo cada vez mais barulho, porque é isso, mano. O rock brasileiro tem que crescer, tem que viver,
4: sim,
2: mano.
4: Sim.
2: E aí, quais são os próximos passos de vocês? Vocês acabaram de lançar disco novo? Conta um pouquinho pra gente.
1: É verdade,
6: exatamente,
1: disco
6: a gente
1: novo.
6: Acabou de lançar disco novo essa semana, né?
4: Foi sexta-feira, dia 21, né?
2: O Horus.
4: Horus foi o segundo single. O Continental é o álbum. Saiu na sexta.
2: Inclusive, vocês já têm alguns álbuns aqui que eu tô vendo. Vocês têm o Project Black Pantera, Agressão em 2018,
4: isso.
2: Ascensão 2022, Perpétuo 2024, Ao Vivo no Palco Supernova, Resistência ao Vivo no Circo Voador. Meu Deus!
1: É só pedrada. Ô, gente, estamos aqui pro Brasil inteiro, mais de 47 afiliadas, e a gente sabe que o Brasil, né, ele por si só tem uma variedade de ritmos, de misturas, de gostos musicais, e a gente aqui na Mix, por exemplo, a gente trabalha com pop, com rock, mas eu vou falar a verdade, cara, essa pegada metal é uma bolha que cada vez vem furando mais e mais pra chegar no público, não é? Como
4: com
1: vocês
4: certeza.
1: Escolheram essa vertente, assim, pra seguir?
4: Ah, a gente... Como a Mix, a gente gosta de muita música. A gente cresceu por várias influências.
1: É.
4: Mas a energia do rock sempre foi diferente, né? A energia do som pesado sempre foi muito diferente. E a gente escolheu isso aí porque acho que todo mundo gosta também.
1: Nossa, claro que
4: a gente
1: gosta.
4: Já fazia isso, altas escolas, a gente já fazia isso.
1: Só que são poucos, né, que tem essa coragem. Porque, assim,
4: sim,
1: a gente sabe que existe um contra-C, contra-V.
4: Com certeza.
1: Na música. E, de repente, vocês chegam assim, mano, vamos mandar nosso som aí,
2: não,
1: cara.
2: Não, Black Pantera não tem nada de contra-C, contra-V.
1: Exato,
2: quem não ouviu,
1: acho,
2: precisa ouvir, cara.
6: Acho que o desafio é esse, né? A cada álbum a gente tenta se desafiar, né, e botar mais elementos e mais estilos, tem groove, você vai ouvir punk, hardcore, metal.
1: Ai,
6: é uma mistura que acaba dando muito certo e a gente acaba furando bolhas, né?
1: E vocês são de Uberaba, nunca pensaria.
2: É os mineiros, cara.
1: Os mineirinhos que não toca sertanejo, você tá maluco.
5: Lá em Uberaba você chacoalha uma árvore e cai duas duplas.
1: Exato, é só dupla, muito, cara.
2: Pode uma banda de 1 metro, não cai tanto assim não, cara. Inclusive, você imagina, os caras vão ali no palco, mano, vão arrebentar, apavorar, mano. causar geral. Aí entra ali no camarim, os caras já saem aqui e falam: aí, tem aquele pão de queijo com doce tem de leite?
1: Tudo, né? É tudo bonitinho. Ah,
4: não. O mineirês bate toda hora, né?
1: Não tem jeito, como, né?
5: Vocês são de Minas, né? Uai,
6: queijo,
5: como é que você
6: goiabada
5: sabe?
6: Também. É. Muito bom, viu?
1: Mas sabe uma coisa muito da hora também? Que a gente pega, né, nesse ritmo, que é uma explosão, e junto com toda essa explosão, né, dos instrumentos, vem também a explosão das letras, né, que vocês carregam, uhum. Falam sobre causas sociais.
4: Sim,
1: e
4: sim.
1: As composições, quem é? O compositor? São todos?
4: Não, começou comigo, o Chayenne depois entrou no segundo álbum, Firmão. Hoje acompanhei eu, o Chayenne, o Rodrigo sempre ajuda numa coisa em outra ali.
1: Assim foi o disco Continental também.
4: Assim foi Continental. Todos praticamente, né?
2: Deixa eu falar um bagulho.
1: Pode falar até dois, cara. Ó,
2: até dois?
1: Hoje é dia do artista.
2: Ah, então peraí, deixa eu ligar pro meu agente, deixa eu ver se eu posso falar.
1: Que nojento. Falar,
5: veja bem.
2: Não, tem que ter aquela postura. Mas que parada é essa do Rock in Rio, mano?
1: Mano, já vocês vão tocar lá? No Rock in Rio, mano?
5: Terceira vez já.
6: Terceira vez?
5: Hat-trick direto. 22, 24.
2: Ô, vocês podem pedir música na Mix, tá?
5: Já.
4: Fechou? Não, é três, pô. Com certeza.
2: E aí, como é que rolou esse convite? Qual que é a ideia do projeto agora do Rock in Rio?
5: Cara, a gente... E rolou meio que, assim... Foi numa sexta-feira pra eles anunciarem na terça, né? A gente tava saindo de viagem e aí ligaram que queriam a banda. E que a gente pudesse levar alguém, a gente... tem várias bandas que são nossos amigos e acabou sendo a Nervosa escolhida, né? As meninas da Nervosa que hoje estão na gringa, estão em Atenas, uh-huh. Mas elas são brasileiras também. E aí a gente vai dividir, vai ser incrível. Palco Sunset é 5h30,
4: né?
5: Não, 5h50? 18h20?
6: Horário nobre no Rock in Rio.
1: Horário nobre,
6: palco
1: cara.
6: Palco Sunset.
2: Mas incrível, mano.
6: Já vai estar quaiado.
1: Mano, vai ser demais, galera. Black Panther.
2: Posso falar? A gente vai ver... Ó, eu tô profetizando aqui, hein?
1: Profeticaco,
2: mano. A gente vai ver imagens depois do show do Black Panther e do Nervosa. Sabe o que vai acontecer? Vai ter um mosh pit, vai ter uma roda. Que literalmente vai parecer um roda-moinho.
1: Vamos fazer uma roda aqui no estúdio. Vamos ver o que acontece.
2: Não,
1: você
2: tá doida.
1: Equipamentos. Não pode, né? Mas,
2: não,
1: ó,
6: vai sair voando
1: parada?
6: Tudo aqui.
1: É a primeira vez que vocês colam aqui na Mix, né?
4: É a primeira vez.
1: A Mix
4: vez,
1: é demais. A Mix é assim, abre espaço pra todos os ritmos mesmo.
4: Isso
1: e
4: é
1: aí,
4: ótimo.
1: Eu vi numa matéria que vocês, e até a Yas também colocou aqui na pauta, que esse álbum pra vocês, ele tem um tom especial, assim, né? Ele é um pouco mais especial. Por quê?
5: Cara, esse álbum, ele é disruptivo de todas as maneiras. O nome dele é Continental. E ele, assim, é um álbum que, para além de todo o conceito, né? Que a gente trata de vários Brasis, né? Dessa questão. A gente trouxe várias participações, né? Trouxe a Sandra Sá, trouxe a Duquesa, trouxe...
1: Nossa,
5: Chico César e o Derek Green do Sepultura também. Então, um disco, assim, que ele vai de norte ao sul do país e conversa com tudo que a gente tem vivido, né? É um disco realmente ancestral. Então, ouça com a mente aberta. Tem rock, punk, groove. Mas, para além de tudo, a música brasileira ali.
1: Você já ouviu metal, rock, punk, só com violão?
2: Olha, ouvi algumas vezes, mas desses caras aqui...
1: Eu nunca
2: ouvi.
1: Olha. E se?
2: Olha.
1: Tem um violão no estúdio.
2: É, eu tô vendo aqui que tem um belíssimo violão, inclusive.
1: Tem Black Panther no estúdio.
2: Tem Black Panther também.
6: Eu acho que
1: vocês podiam mostrar um pouquinho disso que vocês acabaram de falar, desse disco que é
2: qual
1: tão que... especial. Qual que vocês quiserem,
6: vamos
1: cara.
6: Vamos lá.
1: Vamos fazer um som muito louco?
4: A gente tem várias aqui, né? Vamos escolher uma bem legal, assim.
5: Todas as músicas que eu faço, a maioria eu faço no violão, né? Então elas começam pra ali que vem, então é...
1: Ah, mas eu tô doida, eu tô curiosa pra saber.
5: Qual que a gente faria?
1: Qual que vocês vão mandar?
6: Neguza?
1: Deixa eu só abrir aqui pra vocês.
4: Não, Neguza não dá, né?
6: Velho Jeans.
1: É, rapaz, são várias opções. São quantas músicas no álbum?
5: São 13. Ou Velho Jeans ou Banzo.
1: Né? Boa. Tem também tradução, o que vocês acham?
5: Pode ser também, a gente pode fazer uma das novas e a gente faz.
1: Pode
4: ser, pô.
6: Puxa Banzo.
1: Então vamos, Black Panther ao vivo.
6: Velho Jeans, vai.
1: Vambora. Black Panther aqui, ó, ao vivo, na Mix.

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0: ao vivo na Mix.
1: Mas
0: cola
1: épico.
0: Cola aqui com a gente na live que a gente segue aqui, hein?
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0: né, foi produzido pelo mesmo, né, nosso querido Rafa Ramos, né, nossa mãe, Rafa. Deck Disc. E ele tem um jeito bem peculiar, né? Quando a gente gravou o disco Norte com ele, ele... Cara, você tem que gravar ao vivo aqui, porque vai ficar mais intenso.
1: É gravar o disco ao vivo, né?
0: Ao vivo. Quando a gente fala ao vivo, galera, é ao vivo mesmo. Ou seja, é na a banda inteira...
2: Na unha.
0: Na unha. Tocou o clique lá. O clique, pra quem não sabe, é o andamento da música. É só pra gente tocar ali no mesmo tempo e cada um sair correndo pra um lado. E isso dá uma baita diferença, porque dentro do estúdio, a gente tava até conversando aqui, você tem várias alternativas pra fazer, uma ultra blaster, master produção.
1: É.
0: Mas ouvindo o som do Black Pantera, e aí eu falei, pô, o disco já é espetacular, sou fã. Só que eu vejo vocês ao vivo, caramba, consegue ser melhor. E aí, qual que é o segredo na hora do estúdio de vocês?
1: Ah, agora essa foi uma boa pergunta.
3: Cara, o Rafa, ele... É legal o dia que ele conheceu a gente, né? Porque ele foi ver a gente no Circo Voador, e foi uma apresentação...
4: A gente abriu um show do Dead Fish.
3: Insana que a gente fez, né?
0: Nossa, Black Panther e Dead Fish, não caiu o circulador, não?
4: E essa energia com o braço quebrado, assim.
3: Essa energia que ele quis, sabe? Foi assim, essa energia que eu quero no estúdio. A gente já grava um bom tempo com ele já. E o Rafa, assim, ele quer um cara, ele é o cara que quer te tirar o máximo. Então, às vezes,
4: o
3: take que você acha que tá perfeito, você fala, uau, arrebentei. Ele fala, não, mais um. E esse mais um você acaba descobrindo que dá pra fazer até melhor, cara. Então essa carga, assim, que ele...
1: Vai se envolvendo, não é?
3: Com certeza, é um processo.
1: Porque assim, galera, o ao vivo tem a troca com o público, né? E o público abastece a gente.
3: Com certeza.
1: E ali no estúdio são só vocês, e que já é uma energia incrível. Então como tentar chegar nesse lugar, né? De público, dessa troca. E eu falo, mano,
2: a gente chega e grava todo mundo.
1: Entra em transe, né?
2: Grava todo mundo junto ali, né? A gente faz um ao vivão dentro do estúdio, né? A hora que... Que faz o ao vivão aí que a gente vai gravar, né? Batera separado, baixo e tal. Mas antes de tudo, ele quer ouvir a banda tocando todo mundo junto, né?
0: E uma coisa,
2: como isso soa.
0: Uma coisa que eu sinto também do Black Pantera, e também com outras bandas de rock que estão aparecendo aqui no Brasil, é que parece que o rock brasileiro, ele já não tem mais a barreira linguística, ele tá indo pro mundo, cara. Vocês já tiveram experiências fora do Brasil
4: já
0: também?
4: Várias. A gente começou com as experiências fora, né? A gente, em 2016, a gente foi pro Afropunk Paris, a banda tinha um ano e meio, a gente não tinha vindo tocar em São Paulo. Mas assim, um ano e meio de banda. Aí, ó, a gente tem aqui um espaço, 25 minutos. A gente fez vaquinha, rifou guitarra que a gente ganhou pra poder conseguir a parada. E fomos tocar nesses 25 minutos. A partir dali, a gente voltou em 2017 pro Download. Aí tocamos com o System, com Prophets of Rage, Blink, Green Day.
2: Slayer.
4: Mas assim, Slayer. E mesmo assim, a banda continuava aqui no Brasil. Ninguém meio que ainda... Em 2018 fomos pros Estados Unidos, e aí que a banda começa, em 2019, a tocar mais, assim, aí veio a pandemia, a gente assinou com a Deck, veio a pandemia, mas a gente começou a tocar no Brasil mais depois desses 3 anos tocando na gringa, assim.
1: Agora, falando com o nosso Brasil, eu sou aqui, né, a pessoa que não, eu sou leiga, gente, é normal, né,
4: não,
1: são muitas vertentes da música,
4: claro,
1: mas eu gosto também de estar nesse lugar, porque aí o Brasil entende mais. Por exemplo, o que a gente mais fala é pop, rock, samba, pagode, sertanejo, se vocês pudessem dizer pra esse Brasil... basicamente o que é Black Pantera, o que vocês diriam para as pessoas depois colarem no show de vocês, como que vocês traduzem esse estilo musical de uma forma bem simples para pessoas assim como eu entendessem?
4: Cara, o Black Pantera, acho que você tem que ficar com a mente aberta, não tem como rotular exatamente, bom rótulo no que o som que a gente faz, principalmente a partir desse disco, você não conhece, precisa ouvir, ouça o nosso Continental, ele é um disco pesado, mas ele tem as suas nuances. As músicas se complementam e cada música tem a sua peculiaridade, assim como o Brasil é diverso, plural. Então acho que a gente conseguiu trazer nesse processo aí essa coisa de querer ser, pensar além da caixa. Então abra sua mente, expanda pra você poder ouvir. Ouça o Continental de mente aberta que você vai se surpreender.
0: Agora eu quero puxar da onde vem, quais são as referências de Black Pantera. São muitas, né? Vai de Slayer, Pantera, literalmente.
2: É. Tem muitas, né? Além...
4: Jaguins The Machine.
2: Referência... Sepultura, né? O Roots ali, né?
0: Inclusive o Derek tá no disco, né?
2: No disco. O Derek canta a música Obsoleto, né? Um hardcore ali bem pesadão, que é bem a cara dele. E, meu, a gente... Sepultura, né? O Roots ali do Sepultura é uma referência muito grande pra mim ali, de percussão. Rage Against the Machine, né? É, Devotos, que é uma banda que a gente...
0: Devotos do Ódio. Sensacional.
3: Abraço Canibal, a família aí, pô.
4: Cara, eu acho que até tudo, sem conta de tudo, na influência do Black Panther. O Racionais é uma grande influência. Rappers, Kendrick Lamar é uma coisa que a gente, eu escuto muito.
1: Olha,
4: também.
1: Que
4: ele escreve muito e eu falo, cara, isso é muito foda, assim, de pensar.
1: Então, como vocês são, assim... bem diferentões, assim, é plural tudo que vocês estão trazendo aqui pra gente.
4: Exato.
1: Um feat impensável que vocês fariam.
3: Feat impensável?
1: É,
3: caralho.
1: Tipo,
4: com esse disco a gente já tá com um monte de feat.
3: A gente já tá com os feat no Continental, assim.
2: Depois de botar Chico César, né, e Sandra de Sá no nosso disco, eu acho que o céu é o limite.
1: Caramba, que da hora.
0: Eu quero ver chamar o Chimbinha.
2: Um feat.
1: A Joelma.
0: O Chimbinha toca demais, mano. muito.
4: Guitar Hero.
1: Mano, vamos fazer mais um som de vocês pra galera conhecer cada vez mais Black Pantera, ainda mais na Mix. Eu falo conhecer, galera, porque a gente sabe, né, que tudo é muito nichado. Black Pantera é a primeira vez na Mix. Eu tenho certeza que pra muita gente é a primeira vez que escuta. Sim. Então eu amo isso. Vamos apresentar mais o som de vocês. Bora, qual que vocês vão mandar?
2: Manda tradução, hein?
4: Tradução,
1: vocês... Vocês escreveram pra mãe, não foi?
4: É, fiz pra minha mãe.
1: Foi? Vocês dois, não foi?
4: Conta eu pra fiz gente. Pra minha mãe, aí o contexto de minha mãe ainda tá, né? Tava na correria, e aí a gente tá tentando aposentar ela. Sempre trabalhou como empregada doméstica a vida inteira, então vem esse contexto. Eu tinha ligado um dia, já tava na correria com Black Pantera, e ela já não tava em casa, porque... E ela não tinha hora pra chegar, porque ela tava fazendo o corre dela, né? Ela só se sente útil trabalhando. E aí, acho que foi o Charles, falou, velho, minha mãe não tem hora pra chegar não, sacou? Não tem hora pra sair de lá onde ela tá. Então, quer dizer, ela tem hora pra chegar, mas não tem hora pra sair. Então aí o contexto vem de, assim. E é uma música muito emocional, assim. Quando eu mandei pro Rafa, né, o Rafa já ouviu. Eu falei, fiz uma música pra minha mãe, mas eu tô achando que não é a cara do Black Pantera. E ele ouviu com a esposa, os dois chorando, e mandaram um áudio. Cara, a gente vai pôr isso no disco, isso é uma verdade. Tá falando de racismo estrutural, tá falando de um monte de coisa. Eu quero esse sentimento e você vai cantar dessa maneira aí. Então, incrível.
1: Agora que você contou a história, deu mais vontade ainda de ouvir, porque a gente sabe que a sua mãe, ela tá no Brasil
4: todo. Dona Guiomar, exatamente.
1: Dona Guiomar.
4: Dona Elvira, a mãe do Rodrigo, todas as mães aí.
1: Todas as mães, vamos ouvir?
0: Agora,
1: Black Pantera. Vamos lá.
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1: Cisco no meu olho, eu vou pra música.
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1: Harry Styles, e hoje a gente mandou a brava aí pros nossos artistas do Brasil. Vocês consideram artista? Tem alguma habilidade? O Caco falou que ia desenhar a Mona Lisa. Sou eu.
2: Foi.
1: E agora ele vai apresentar esse desenho pra mim e pros meus brothers agora, os meninos do Black Panther. Eles vão dizer se o Caco mandou bem ou não. Quem tá na live também pode dizer que sim, através do dedão do like, tá? Não, e não é só isso. Só dá like, tá? Pelo amor de Deus, não vai dar dislike.
2: Eu acho que ele já colocou... André, você já colocou na tela?
1: Você vai colocar na tela?
2: Porque a gente não vai conseguir ver aqui do estúdio, eu acho.
1: Vai demorar. Eu acho melhor você mostrar pra eles, sem eu ver.
2: Eu vou mostrar aqui, ó. Peraí, primeiro...
1: Mostra pros meninos
2: primeiro pra
1: do
2: eles
1: Black
2: aqui.
1: Panther.
2: Não olha. Ó, pra Yas primeiro.
3: Cadê?
1: Já tá na tela?
2: Já tá.
1: E aí?
2: Uau!
1: Ah, cara, meu Deus. Você não tem vergonha
2: na sua cara? Pô, vocês gostaram do desenho live?
4: Eu achei. E aí?
2: Eu acho que ficou parecido, cara.
1: Bem orgânico, cara, vocês
2: acharam? Não, tá super orgânico. Mas isso aqui é total... Isso é talento humano. Galera, isso... A gente costuma falar na música. Isso é tailor-made. É feito à mão. Exatamente. Entendeu? Não tem inteligência artificial aqui. Não. Essa é a minha visão da Giza.
4: Ficou perfeito.
1: Se tivesse... Agora, já que o Caco tocou nesse assunto, a gente tá indo embora. Black Panther, a gente vive em um mundo, principalmente agora, tão tecnológico, que as pessoas colocaram a tecnologia num lugar que ela não cabe, que é no lugar da arte. Como que vocês lidam com isso e como que o Black Panther segue na trajetória sem se render a essa ferramenta que eles estão colocando no lugar da arte, que eu não entendi
3: nada
1: disso.
3: Eu acho que teve um comentário muito engraçado de um cara, falou assim, ah, isso tá parecendo música de IA. Eu falei, é música de IA, é inteligência ancestral.
1: Ancestral.
2: Gostei.
3: E aí, até cogitou de ser esse o nome do álbum, mas, cara, tudo que a gente escreve, tudo que, pelo menos eu escrevo, é tudo muito no coração, tudo que eu tenho lido, tudo que eu tenho visto, tudo que eu tenho vivido, vivenciado, então os arranjos também. Tanto que esse disco, ele é, como eu disse, ele é plural, os arranjos vêm de um outro lugar, de uma outra forma, e assim, é totalmente disruptivo mesmo. E assim, cara, por enquanto a gente não usa nada de IA, assim. Até a capa foi um rolê que deu maior treta pra gente achar, porque a gente queria algo orgânico, né? A capa do Continental tá incrível, uma arte feita à mão pelo B-Boy, e a gente demorou a chegar porque a gente não queria, né, realmente fazer a arte pela arte ainda. Eu sei que tem uma galera que usa algum recurso ou outro, mas a gente continua...
4: Pra gente tudo tem que ter um significado um ali, né?
5: Com certeza.
1: Não usem. Não, continue assim.
2: Com certeza. Beleza. Como dizia Chavinho, né? O original não se desoriginaliza.
1: E se for pra fazer IA, que seja o que mesmo? Inteligência
4: ancestral.
1: Poxa, isso é demais, hein? Black Panther no Rock in Rio, e onde mais nesse ano?
5: Primavera Sound a gente faz também esse ano, que é um festival muito bonito. Eu tô ansioso, vai ter uma banda que eu quero ver muito ali. A Mannequin Pussy. Nossa, é uma banda nova que eu tô muito invocado, assim, legal. Vamos ver os Strokes também, que, né? Pô,
3: opa,
5: legal, né?
3: Com certeza. Tem muito Yogurilla, mas é no outro dia. Vamos ver se vai dar.
5: E a gente tá cheio de turnê, cheio de shows aí pelo Brasil também, né?
4: A gente tá rodando o Brasil todo, a gente vai pro Nordeste também.
5: A gente vai pro
4: Chile, né? A gente foi pro México esse ano, vamos pro Chile. Então estamos correndo aí, rodando muito o Brasil todo.
5: Divulgar esse trabalho agora é o momento.
4: Importante, né?
1: O Continental, o novo disco deles, tá? Todo mundo ouvindo bastante nas plataformas.
5: Legal.
1: E se você não conhecia Black Panther, conheceu com a gente aqui no Mix Tudo também, já vai dar aquele like na live aqui no youtube.com/mixtudonamix, que aí o algoritmo entrega. Tem isso também, né? Agora a gente virou cadelinha de algoritmo.
4: Exatamente.
1: Mas é isso. Sim. É outra coisa, cara, que ele ri, porque, cara, eu odeio isso. Sabe?
2: Cadelinha de algoritmo. O que é isso,
1: gente? Não é verdade? Aí tem que ficar pedindo like pra um conteúdo que ele tinha que ir natural, de tão bom que ele é.
5: Sim,
1: como a gente precisa disso, gente, sigam também os meninos nas redes sociais.
4: Exatamente. Exatamente.
1: Qual que é?
2: Black Panther Oficial.
5: Black Panther Oficial.
2: E lá a galera conta toda a agenda, os links, tudo certinho, cara, né?
4: Tudo. Tem muito conteúdo no YouTube, né? Nossas músicas no streaming. E se você gostar da música, compartilha.
1: É, porque...

0: E é importante, ajuda o algoritmo a entregar pra mais pessoas.
1: O algoritmo.
2: Não, aqui não tem cadelinha de algoritmo, não. Aqui tem os panteras do algoritmo.
1: Panteras do algoritmo, cara. É o algoritmo, melhore. Agora, pra gente fechar o programa, siga esse apresentador nas redes sociais, que ele é um artista, viu?
2: Inclusive, vou postar o Monangiza lá no meu Instagram, se vocês quiserem. Não, ficou animal, velho. Porra, mó obra de arte. Me segue lá no @CacoGrandino, se é seu Grandino no TikTok e no Instagram. E pra te seguir, Gi.
1: Me segue lá se você gostar de mim de verdade, tá? Porque eu não faço questão de número, nem de algoritmo, nem de nada. Se você quiser acompanhar meu trabalho, é giza.on. Você vai ver lá o Mona Giza que o Caco fez, tá? É tudo muito real, orgânico,
2: original. 100% original.
1: É isso mesmo, giza.on. GISA.on. E tem o nosso, @mixtodonamix. Boa semana. Vamos fechar com o refrão dos caras?
2: Vamos fechar com o refrão, mas ó, depois que a gente fechar com o refrão, fica aí que tem pede no zap com o Roberto Reis, hein? Já.
1: Manda sua música lá. Bora, 11983408000. Só um refrão, assim, só pra encerrar, Black Pantera pesadão, pra mostrar pra essa galera do Brasil todo que essa semana vai ser demais, sabe? Uma pegada mais ou menos assim. O pessoal tá no trânsito, tá chegando em casa, tá saindo do trabalho. Aqui tem som na Mix, ao vivão. Qual que vocês vão mandar pra fechar o programa?
3: Tô pensando em alguma nova aqui, cara.
1: Não, só um refrão mesmo que a gente vai ter que encerrar. Só um refrão. É refrãozinho, bem rápido.
4: Provérbios.
1: Só pra fechar. Vambora.
4: Valeu, Mix, satisfação. 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

0: Essas foram três das mais pedidas por você em 2013. 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

37, segundo, gente linda, tudo certinho? Pode melhorar essa noite de segunda-feira. Que tal você começar essa noite e essa semana ganhando um presentão? 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E aproveitando que você vai estar no zap, né? Manda pra gente uma mensagem de voz dizendo que música que você quer ouvir hoje, nesse começo de semana, pra sua noite, a semana já começar bem. Então, nessa mensagem de voz pro Pede no Zap daqui a pouquinho, eu preciso saber seu nome, de onde você tá ouvindo a Mix e esse som que você gosta pra gente tocar. Coloca o teu som aqui, faz o check-in. Mensagem de voz 11 983 408 mil. Apareça!

0: 8 da noite. Essa é a vibe do começo de semana. Da hora esse som do Weeknd, né? Cai bem aos ouvidos. Can't feel my face. Só boas notícias. A primeira: o kit mix com copo e eco bag já está quase nas mãos da Cintique Silva. Primeira vez que eu vejo o seu nome. E leio, Cintique Silva. Final do celular 7517. Cintique, agora eu vou falar bastante esse nome. Cintique, parabéns. Aguarde aí que a equipe da Mix vai entrar em contato contigo. Cintique.
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0: Ah, a gente se diverte. Ó, deixa eu falar. A novidade é: a Prefeitura de São Paulo anunciou que o Festival Detal está oficialmente confirmado pro ano que vem. O Festival dos mesmos criadores do Rock in Rio vai para a terceira edição, portanto, o Detal 2027 vai rolar nos dias 4, 5 e 6 e 11 e 12 de setembro de 2027, novamente no Autódromo de Interlagos, em São Paulo. Eu fui no ano passado, gente, é incrível, é maravilhoso. Várias experiências de todo o Brasil. Ouça, se você tiver oportunidade, venha. A expectativa agora é pelo anúncio das atrações que devem vir ao festival. Deixa eu lembrar que as duas edições do Detal, que já aconteceram em 2023 e 2025, teve shows do Green Day, do Foo Fighters, Bruno Mars, Mariah Carey, Post Malone, Katy Perry e por aí vai. Quer saber mais sobre a terceira edição do Detal? Vai no nosso site radiomixfm.com.br.
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0: Boa noite, bonitas e bonitos, tudo certo? Que você tenha uma excelente semana. Primeiro, brigadão pela companhia aqui na Mix. Eu sou Roberto Reis e a partir de agora eu espero você. Me ajuda, nunca te pedi nada. Mentira, peço sim, todo dia, pra você mandar uma mensagem de voz aqui pro nosso zap. É o 11 983 408 mil. Como todo dia você manda uma mensagem no zap, porque manda, nem que seja de voz, eu tá escrevendo, mas manda. Essa eu preciso de voz. Eu preciso saber quem é você, me fala de onde você tá ouvindo a Mix e esse som pra começar bem a semana. Vou falar o zap mais uma vez, já anota aí na agenda, porque esse número abre caminhos. 11 983 408 mil. Brilha!
2: Fala, Mix, aqui. Oi. É Marcelo de Ribeirão Preto.
0: Oi, Marcelo.
2: Gostaria de ouvir Pompei do Bastille.
0: Boa.

0: Lenta de todas, é a da música Red Hot Chili Peppers, Californication
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0: Quanta gente bacana chegando por aqui. Ó, o Leozão, Leozão mora em Campinas. A Cristiane em Ribeirão Preto. O Leonardo mora na cidade de Paulista. E você, por onde andas? Já tá trabalhando, tá em casa, indo pra casa, enfim, tá a fim de ouvir uma música bacana, pede pra mim no zap da Mix 11 983 408 mil. Eu quero uma mensagem de voz, eu quero ouvir a tua voz, mano.
2: Boa noite, sou Fernanda aqui de Barueri, queria escutar Stupid Song da Olivia Rodrigo.
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0: aqui no nosso zap, que é o 11 983 408 mil, e pedir a paulada do Joey Corey, Head and Heart, no Mix. Pede no zap, demorou pra você chegar aqui, colocar sua música na programação da Mix. Check-in, vou falar mais uma vez, o zap já marca na agenda se você não tiver. Esse número abre caminhos, presentes, bom, enfim, tudo de bom. Já anota aí, 11 983 408 mil. Aí na hora de você, né, salvar Rádio Mix. Faça como o William Antônio, ele está em Sete Lagoas, Minas Gerais. A Tabata Martins está em São Paulo, a Ana Luísa em Manaus. O Altemir e a esposa em Mogi das Cruzes, na Grande São Paulo, dando uma carona aí na Bela Caranga, ouvindo a Mix. Obrigado, casal. E você, tá por onde? Conta pra mim aqui, ó.
1: Boa noite, Rádio Mix, tudo certo?
0: Tudo.
1: Aqui é Ismael Paulista em Maceió. É. Eu irei de ouvir Senhor do Tempo, Charlie Brown Jr. Boa. Valeu, Rádio Mix. Vocês são zica.
0: Ah, cê é zica, moleque.
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0: Deus, Mix 8:25.
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0: Pedro Luiz, do Rio de Janeiro. Obrigadão pelo teu pedido aqui. Pediu Wallflowers e a gente curtiu One Headlight. E você, não passa vontade pra pedir uma música aqui na Mix, não. Já pega o celular agora, você não desgruda dele. Nessa mensagem de voz, não esqueça de falar o teu nome, de onde você está nos ouvindo, hein? E esse som bacana, qual é? 11 983 408 mil.
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0: Vamos lá, chega junto no WhatsApp da Mix. É o 11 983 408 mil. Coloca aqui na programação o teu som preferido. Esse que a gente chama de som nota 10 de 10. Qual é?
2: Oi, boa noite. Boa. Meu nome é Manuel, estou na cidade de São Paulo.
0: E aí, Mané?
2: Gostaria de pedir uma música para o amor da minha vida, que está em Catarina, Minas Gerais. Always de Bon Jovi.
0: Ah,

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1: Mix agora são 8h41 nesse começo de semana, segundou, e teremos uma ótima semana. Tenha fé, teremos. Ainda mais quando a gente ouve a música preferida. Pede a sua aqui na Mix, como pediram Alex Warren, Ordinary. O Ciba tá em Santo Augusto. A cidade de Santo Augusto fica no Rio Grande do Sul. E agora a gente vai pro outro lado do Brasil, lá em cima. O Caio tá em Mossoró, no Rio Grande do Norte. Tá ouvindo a Mix também. A Rosângela tá em Santana do Parnaíba, em São Paulo. E você tá por onde? Não pede... Ou melhor, não passa vontade, não. Manda uma mensagem de voz pro 11 983 40 8000. Assim, ó.
2: Oi, Rádio Mix. Aqui é a Karen de Atibaia, aqui do Jardim Brogotá. Toca pra gente aí de Atibiri, sorry. Beijão.
1: Beijão.
0: Bad, no Zap Mix.

0: bem aos ouvidos que pediram aqui no Mix. Pede no Zap. Nosso Zap é o 11 983 408 mil. É assim que funciona, de segunda a sexta a partir das 8 da noite. Você faz a programação. Ó, que responsa boa. Mandar um abração aqui pro Luiz Henrique de Ribeirão Preto. O Luiz Baltazar está na cidade de Santo Antônio do Descoberto, que fica em Goiás. Aí tem aquela coisa, né, de curiosidade. Quem nasce em Santo Antônio do Descoberto? É o que a gente chama de gentílico, né? Você quer saber o nome da pessoa ali. Por exemplo, quem nasce no Rio de Janeiro, carioca. Quem nasce em São Paulo, na cidade de São Paulo, paulistano. Mas e quem nasce em Santo Antônio do Descoberto? É descobertense. Descobri agora. Aqui no Pai de Todos, que é o Google.
1: Boa noite, galera da Mix.
0: Boa.
1: Aqui é o Hélio de Brasília, saindo uma hora depois do plantão ter terminado. E aí, pra ir pra casa curtindo uma boa, queria escutar Wait a Minute, da Pussycat Dolls.
0: Boa.
1: Falou? Valeu, galera. Boa noite pra todo mundo.
0: Valeu, guerreiro. Bom descanso.

som preferido, não deixa pra pedir amanhã não, já pede agora, já pega o celular, manda uma mensagem de voz pro 11 983 408 mil. Não esqueça de falar o seu nome, de onde você tá ouvindo a Mix, esse som bacana pra gente tocar. Bora combinar? Mix!

0: Está no ar a Voz do Brasil. As notícias do governo federal que movimentaram o país no dia de hoje.
1: Olá, boa noite.
2: Boa noite para você que nos acompanha em todo o país.
1: Segunda-feira, 24 de agosto de 2026.
2: Vamos aos destaques do dia.
1: Saúde.
2: Meu SUS Digital vai oferecer teleatendimentos a mulheres em situação de violência e mães atípicas. Graziele Bezerra.
3: Cada usuária poderá realizar até 10 sessões. Ao final das sessões, a mulher poderá ser encaminhada para a continuidade do cuidado em um centro de atenção psicossocial.
1: Motoristas já podem consultar em um único lugar as passagens por pedágios eletrônicos e verificar se há tarifas pendentes.
2: Plataforma reúne dados sobre registro, situação da tarifa e canal de pagamento. Luciana Colares de Holanda.
4: O pedágio eletrônico, chamado de Free Flow, permite a passagem de veículos pelos pontos de cobrança sem a necessidade de parada em cancelas ou cabines fiscais.
1: Mobilização por pessoas desaparecidas.
2: Familiares podem doar DNA para auxiliar nas buscas. Pablo Mundim.
5: O DNA do familiar é incluído em bancos de perfis genéticos e pode ser comparado com materiais de pessoas encontradas vivas ou mortas cuja identidade ainda não foi confirmada.
1: Hoje, na apresentação da Voz do Brasil, Luciana Vasconcelos e Luciano Seixas.
2: E acompanhe a gente ao vivo. 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
1: Pequenas empresas devem ficar de olho. O número de serviços disponíveis em órgãos do Poder Público Federal deve aumentar. E assim, podem surgir novas oportunidades de negócios.
2: E como funciona? Por meio de plataforma, o órgão público divulga uma necessidade de serviço ou de aquisição de alimentos. E os fornecedores cadastrados podem enviar suas propostas com o preço pelo qual realizariam o trabalho.
1: Quem tem mais informações ao vivo é Gabriela Noronha. Boa noite, Gabriela.
6: Boa noite, Luciano. Boa noite a todos os ouvintes da Voz do Brasil. Boa noite, Luciana. Olha, é isso mesmo. Bancos públicos, Correios e outras entidades federais, como o Fundo Nacional de Desenvolvimento da Educação, o FNDE, vão utilizar a plataforma Contrata Mais Brasil para contratar microempreendedores individuais em serviços de manutenção e pequenos reparos e também outros serviços. Com a assinatura do termo de adesão nesta segunda-feira, as instituições públicas se somam aos demais órgãos federais, como escolas, prefeituras, governos estaduais e